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1: Você acredita que eu já passei por isso algumas vezes? Todo mundo já passou por essa história.

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1: Vai, boiadeiro! Vai na castela, o que que
2: parece que eu já quero sentar aqui num bar em Goiânia mesmo e já começar a beber ouvindo essa.
1: Pronto.

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1: Bom dia, bem-vindos. A edição desta semana do programa O Meu Marco vai debruçar-se sobre a temática da ação social. São nossas convidadas Cristina Vieira, a Presidente de Câmara do Marco de Canaveses, e Raquel Pereira, Vereadora com o Pluro da Ação Social do município marcoense, que cumprimentamos. Obrigada mais uma vez por virem à Marcoense FM. E iniciamos precisamente esta conversa colocando uma questão à Sra. Presidente. Quando uma pessoa ou uma família atravessa uma situação de dificuldade, muitas vezes não sabe exatamente a que apoio pode recorrer ou por onde começar. O município tem o Serviço de Atendimento e Acompanhamento Social, o SAS. Pedia-lhe, por isso, Sr. Presidente, que explicasse aos nossos ouvintes qual é o papel deste serviço e que tipo de situações chegam diariamente aos técnicos do município.
2: Então, bom dia Maria José, bom dia aos nossos ouvintes. Sim, nós temos de facto a possibilidade de apoiar as situações que nos chegam, às famílias ou pessoas que atravessam, como disse bem, uma situação de maior dificuldade, e por isso temos uma equipa que se chama Serviço de Atendimento e Acompanhamento Social. Nós costumamos dizer o SAS, que é só as iniciais. Por isso, se lá em casa ouvirem falar no SAS, já sabem que é uma equipa que temos aqui na Câmara Municipal, que é o Serviço de Atendimento e Acompanhamento Social. E esta equipa, que é constituída por pessoas, por técnicos licenciados na área social, recebem as pessoas que nos chegam a pedir ajuda e depois passam a ter também essas famílias um acompanhamento técnico e financeiro nos casos que se justifiquem. Desde novembro de 2022 que assumimos este serviço, ou seja, esta era uma competência da Segurança Social. A Segurança Social passou esta competência através da delegação de competências do Governo em novembro de 2022 para as autarquias, e no caso do Marco nós assumimos essa responsabilidade. E por isso, até ao momento, estamos com valores globais de apoios a rondar os 200 mil euros. São os valores que normalmente a Segurança Social também tinha para despender para apoiar as famílias. E a par deste apoio, temos ainda um protocolo de colaboração com 4 instituições sociais, a quem atribuímos 1,8 milhões de euros em 4 anos para garantir o atendimento e apoio à população das 17 freguesias. Dizer também que estas equipas de SAS fazem o trabalho de sinalização, encaminhamento das pessoas para as restantes respostas sociais. Imagine que lhe aparece uma família que até está com uma situação de vulnerabilidade, mas efetivamente tem, por exemplo, um idoso acamado. Fazem essa cooperação e essa ligação com a área da saúde, ou com uma instituição para um lar, ou para o centro de dia. É a obrigação também desses técnicos conhecerem as famílias e depois encaminhá-las e fazer esse encaminhamento para outros serviços. Dizer que o protocolo que a Câmara tem é com 4 instituições particulares de solidariedade social, que já trabalhavam e já recebiam essa verba do Estado. O município ficou na mesma com este protocolo com as instituições, e por isso estas instituições acabam por cobrir as 17 freguesias. Imaginem, uma das instituições é a Cerce e Marco, ou o Centro Paroquial de Alpendurada, ou o Centro Social de Soalhães. Essas instituições, depois no mapa, têm em X freguesias cada uma e têm essa obrigação de fazer esse acompanhamento das famílias daquelas freguesias. Também temos aqui uma estreita colaboração com os seus presidentes de junta, e por isso também dizer a quem nos ouve lá em casa, se porventura precisarem de ajuda e não tiverem a certeza quem é a instituição que faz o apoio da freguesia, se quiserem ir ver ao site da Câmara, temos lá essa informação. Mas se não quiserem, deslocam-se à sede junto à freguesia, falam com os senhores ou com as senhoras presidentes de junta, e eles também farão o encaminhamento para esta equipa de SAS da Câmara Municipal. Há este trabalho em rede, quer com as instituições, quer com os seus presidentes de junta.
1: Sr. Presidente, outra das respostas para apoiar os marcoenses em situação vulnerável é o Fundo de Emergência Social. Pode explicar-nos em que consiste este apoio?
2: Bem, antes de mais dizer que aquilo que eu falei antes da equipa de SAS são apoios mais ou menos permanentes, ou seja, uma família que tem rendimentos baixos e que necessita de um apoio e que tem esse acompanhamento da equipa. Este Fundo de Emergência Social, tal como o nome diz, é para uma emergência. Ou seja,
1: é pontual.
2: Imaginem, o meu marido fica desempregado, eu não tenho capacidade para pagar a renda durante um mês ou dois, porque não tenho essa capacidade financeira. A Câmara Municipal, as pessoas ficam com um problema com o banco, a Câmara Municipal, depois de validada essa situação pelos técnicos e de colocada à consideração e que seja viável, a Câmara Municipal atribui esse apoio pontualmente, ou seja, a pessoa recebe um subsídio, imagino, de 400 ou 500 euros, mas não vai recebê-lo todos os meses, é aquele mês para resolver aquela situação extraordinária. E por isso, como dizia, o Fundo de Emergência social consiste no apoio económico. Também temos apoios para várias coisas. Olha, medicação, óculos, agora estou aqui com os óculos, estou a imaginar que às vezes há famílias que os filhos vão para a escola, precisam de óculos e é um investimento bastante dispendioso. Um computador, uma obra na habitação, imaginem que a pessoa fica acamada, não temos banheira, não tem polivan, às vezes é preciso reverter a situação de banheira para polivan. Pessoas que têm, de facto, fragilidade do ponto de vista financeiro e que a Câmara Municipal assume essa despesa. E por isso, este Fundo de Emergência Social, como eu dizia, é um apoio económico que é só para casos extraordinários, foi atualizado e implementado em 2019, isto não existia antes, já foi com este Executivo do Partido Socialista em funções que criámos este Fundo de Emergência Social, e é uma forma também de ajudar as famílias de forma rápida. Porquê? Porque há pessoas que se veem em situações muito graves de um mês para o outro ter que resolver uma situação, e muitas das vezes os apoios da Segurança Social necessitam de muito mais tempo. É preciso entregar documentação, é preciso cumprir com trâmites legais e prazos legais de audiências prévias e de notificações por carta registada, e muitas das vezes a Segurança Social, para conseguir apoiar uma família, estão aqui a tramitar documentação 3 ou 4 meses, e isso nem sempre, quase nunca se coaduna com situações de emergência. Se eu tiver uma situação em que necessite de pagar uma conta extraordinária, imagina, há quando eu dava o exemplo da conta da habitação, mas imagino que eu tenho uma conta de eletricidade, ou como já aconteceu a algumas pessoas, fugas de água, e que aparece uma conta de grande valor, e as pessoas nem têm capacidade para pagar aquele valor. É uma situação extraordinária, a Câmara normalmente resolve a situação em pouco tempo comparado com os prazos da Segurança Social ou de outras entidades públicas. E como disse, os pedidos mais recorrentes que nos são feitos referem-se a despesas de habitação, é aquela que nos recorrem mais, rendas em atraso, um crédito ao banco, despesas com saúde, medicação, consultas urgentes ou então despesas gerais de subsistência. Os casos que são mais comuns são os apoios à despesa com a habitação, e também diz-nos que o mercado, não é? Infelizmente agora com a habitação temos este problema. Os custos de vida estão muito altos, as famílias vêm-se obrigadas a pedir ajuda para não ficar sem a casa, porque às vezes acontece num mês ou outro não terem condições para pagar o empréstimo. E por isso o Fundo de Emergência é um apoio pontual, cada pessoa pode beneficiar no máximo do apoio uma vez por ano, mas isto também, quando a gente diz uma vez por ano, é mesmo de forma esporádica, não pensem que é todos os anos, ao abrigo deste mecanismo, mesmo para situações limite e para pessoas que não recebam outro tipo de apoio. Também é preciso dizer, este apoio é para aqueles que não recebem outro tipo de apoio. E por isso, não é nosso objetivo criar aqui um

0: direito ou não tem, porque há muita gente que também vem pedir e não tem direito, por questões formais de regulamento.
1: Sra. Vereadora Raquel Pereira, quantas pessoas e famílias é que já foram apoiadas desde que existe este mecanismo municipal?
2: Bom dia aos ouvintes que nos ouvem lá em casa. Desde que o regulamento foi atualizado, o município já apoiou cerca de 700 famílias, das quais 700 foram apoiadas no ano 2026. Falando em números redondos e em valores monetários, estamos a falar num valor económico de 400 mil euros. Como disse a Sra. Presidente, bem, é um apoio que é pontual, mas também há aqui uma parte fundamental dos técnicos da ação social e do município, que além desse apoio que dão pontualmente à família, também fazem depois o acompanhamento dessas famílias, para que eles possam sair desse momento de fragilidade e também possam se restabelecerem-se também e poderem seguir em frente para que não continuem nessa situação financeira em que se encontram atualmente. É esse o propósito do Fundo de Emergência Social, por isso é que também tem esse nome, mas dizer que não é só o apoio monetário que o município dá, mas também o acompanhamento que depois dá à própria família para que se possa também sair dessa incapacidade financeira que está a passar naquele momento.
1: Sr. Presidente, de alguma forma já falou aqui, mas ainda assim pergunto-lhe como é que as pessoas se podem candidatar a este apoio em particular?
2: As pessoas podem se candidatar ao apoio através de um formulário que tenham que preencher, que pode ser nos serviços da Câmara Municipal, no próprio município, ou então no serviço da ação social. Além disso, também temos os nossos técnicos que andam no terreno e acabam por vezes por identificar estas dificuldades e eles próprios fazem essa filtragem e também o preenchimento do requerimento e também dão toda a continuidade do processo. Reúnem toda a documentação necessária, como disse a Sra. Presidente, e bem, fazem a avaliação da situação em particular e depois é deferido se o apoio é dado à família em questão ou não. Eu também gostava aqui de ressalvar que eu e a Sra. Presidente, desde que assumimos funções, damos estes apoios presencialmente, ou seja, nós recebemos as famílias em questão, as pessoas, tanto do Fundo de Emergência Social como do SAS, e estamos mensalmente com essas pessoas para perceber também um bocadinho das suas dificuldades e também para acompanhar um bocadinho o seu percurso e porque é que se encontrou naquela situação, e damos todos estes apoios presencialmente.
1: Saúde e necessidades básicas é outro dos temas que vamos abordar aqui nesta edição do programa O Meu Marco. Sr. Presidente, também no âmbito das respostas sociais há outros projetos que estão a apoiar diretamente pessoas em áreas mais específicas, como é o caso da saúde. Exemplo disso é o projeto Marco a Sorrir, direcionado para a saúde oral. Até ao momento, como é que está a ser dada esta resposta?
3: Primeiro, explicar que o Marca Sorrir foi um projeto que nós batizamos porque de facto queríamos ver as pessoas a sorrir sem complexos pela questão da sua dentição, e este apoio consiste num apoio direto às famílias, ou seja, quem nos está a ouvir lá em casa, e nós sabemos todos que os tratamentos dentários são caros e o Sistema Nacional de Saúde ou o Serviço Nacional de Saúde não tem conseguido dar resposta a toda a gente, a todas as pessoas, até porque quem precisa de tratamento dentário e recorre ao Serviço Nacional de Saúde sabe que demora imenso tempo, nem todos os hospitais têm a consulta de medicina oral e por isso de saúde oral, e por isso não é muito fácil obter resposta através do Serviço Nacional de Saúde, ou pelo menos não é rápido. E por isso a Câmara criou este projeto, porque sabemos que é uma forma também muito mais rápida, muito mais direta de apoiar as famílias carenciadas, e porque, primeiro, o Serviço Nacional de Saúde não dá resposta, e segundo, porque os tratamentos no particular são, do nosso ponto de vista, extremamente caros para a maior parte das famílias carenciadas. E por isso, para colmatar essa falha do Serviço Nacional de Saúde e dos tratamentos que achamos que são excessivamente caros, o município, ao longo dos últimos anos, investiu na criação de 2 gabinetes de saúde oral nos centros de saúde, neste caso do Marco e de Bem Viver. Na altura era um projeto que o Serviço Nacional de Saúde, através do Ministério da Saúde, estava a implementar. O município tinha que, no fundo, adquirir a cadeira dentista e todos os apetrechos, por assim dizer, desta cadeira, e foi o que nós fizemos. Fizemos as obras no centro de saúde, adquirimos as cadeiras, instalámos as cadeiras, e depois o pessoal, assistente de medicina dentária e o médico dentista, acabam por ser colocados pelo Sistema Nacional de Saúde através do Ministério da Saúde. Temos então, neste momento, 2 gabinetes, um no Marco e o de Bem Viver, que foi onde a Câmara Municipal instalou estas 2 cadeiras, um no Baixo Conselho e outro aqui no centro da cidade. E o que é necessário?

0: área. É necessário que as pessoas que tenham este problema e que também estão a ouvir lá em casa se dirijam ao seu médico de família, porque quem faz o encaminhamento é o médico de família, e que peça para ser encaminhado para estes dois gabinetes. Se for do Baixo Conselho, melhor aí para Bem Viver, se não, aqui para o Centro de Saúde do Marco. Além disso, nós sabemos que as listas de espera também são grandes, porque há uma lista de espera, e criámos com a CESP, que é a Universidade aqui de Paredes, um programa, uma parceria, que é nós levamos lá as pessoas, eles fazem um preço muito, comparado com os preços de medicina dentária no privado, são de facto muito baratos, e a Câmara Municipal, também como sabemos que não existe em transporte, uma rede de transportes públicas que faça também, que faça ou colmate essa necessidade das pessoas de irem lá uma consulta e depois regressarem outra vez, a Câmara Municipal faz esse transporte. Nós agendamos as consultas para aquela manhã, levamos as pessoas e elas vão à consulta, fazem o tratamento, a Câmara Municipal volta a trazer as pessoas na nossa viatura. E por isso, essa parceria com a CESP ajuda muito as pessoas. Imagina, quer fazer uma prótese dentária, não tem dentes. A Câmara Municipal dá um apoio com a CESP, mas imagine que o tratamento fica caro e a pessoa não consegue pagar. Nós conseguimos encaminhar as pessoas, se assim for o caso, de vulnerabilidade social e económica, para aquele apoio que falámos há bocado. Eu ia ser a vereadora, que é o Fundo de Emergência Social. Imagine, são precisos 300 ou 400 euros. A Câmara encaminha, o técnico tem essa obrigação, e nós pagamos financeiramente esses 300 e 400 euros. A própria CESP nos dá o orçamento, diz-nos quanto é que custa, são preços abaixo do mercado, porque estamos a falar de uma universidade que põe os estagiários de medicina dentária a fazer este trabalho, que são médicos dentistas, devidamente formados, mas que também têm que treinar a sua atividade, a sua profissão, e por isso aqui juntamos o útil ao agradável. Eles fazem os tratamentos dentários, metem próteses, como as próteses não estão previstas nesta parceria, nós mesmo assim, quando são casos que nós achamos que as pessoas não têm capacidade financeira, apoiamos através do Fundo de Emergência Social, e temos conseguido, felizmente, trazer sorriso a muita gente no Marco de Canavês, e é esse o nosso objetivo, por isso é que o programa também se chama Marca Sorriso.
1: Sra. Vereadora, desde que este projeto foi implementado, já sabemos quantas pessoas e famílias é que foram apoiadas?
2: Sim, desde 2022 já foram prestados apoios a 76 marcoenses, sendo que as mulheres com idade superior aos 50 anos são as que se nota mais necessidade deste tipo de apoio. Destes 76 munícipes, como disse a senhora Presidente, e bem, 39 deles recorreram ao Fundo de Emergência Social para o pagamento da prótese dentária. Queria também ressalvar aqui que nós também damos este apoio e também temos sido procurados recentemente por crianças que necessitem de aparelhos. Normalmente também são de custo elevado, e através da parceria que nós temos com a CESP conseguimos com que a criança tenha esse acompanhamento e tenha essa resposta através da colocação do aparelho a custos mais acessíveis, que o próprio município, através do Fundo de Emergência, também acaba por ajudar a família nesse sentido. Sabemos também que os tratamentos orais são cada vez mais dispendiosos e acaba o saúde oral, principalmente nas pessoas mais velhas, por ficar sempre para o último plano, não é para o segundo, é para o último plano, e nós queremos aqui tentar colmatar um bocadinho e ajudar também nessa dificuldade das famílias para que possam, de facto, tratar da sua saúde oral a uns custos mais reduzidos.
1: Sr. Presidente, ainda na área da saúde, onde encontramos sempre mais necessidades de apoio, sei que está a ser preparado um novo projeto chamado ABEM, que pretende apoiar as famílias carenciadas na aquisição dos medicamentos de forma gratuita. No que consiste exatamente e como é que as pessoas podem candidatar-se?
0: Bem, estamos em fase de concretização deste projeto, já o levamos à reunião de Câmara, estamos a implementar. No fundo, foi um desafio feito por uma associação que se chama Associação Dignitude, que trabalha a nível nacional e que fez também este desafio ao município de Marco Canaveses. Em que é que consiste este projeto? É apoiar a aquisição de medicamentos, ou seja, o município irá dar um contributo financeiro de 135 mil euros por ano, por forma a cobrir as despesas associadas do cidadão que for referenciado para este programa. Nesta fase inicial temos previsto o apoio a 25 cidadãos. Através das situações que nos são sinalizadas, que é pelo SAS, que é pelo FES, que já falamos, porque sabemos que existem famílias no nosso concelho que enfrentam dificuldades em adquirir medicamentos, e há muitos que até têm que fazer esta gestão na farmácia. Nós sabemos isto principalmente através dos farmacêuticos, que as farmácias do nosso concelho também estão integradas no nosso concelho local da ação social, e têm-nos dito isso, que há situações em que as pessoas estão mais vulneráveis do ponto de vista financeiro e têm que fazer esta gestão, que é, eu não consigo ter dinheiro para um medicamento todo, e às vezes gerem de acordo com as necessidades e até de acordo com as doenças mais graves que têm. E por isso, também dizer que as farmácias serão o nosso apoio e o nosso parceiro neste projeto, porque também melhor do que ninguém sabem quem é que precisa de apoio para poder adquirir estes medicamentos. O protocolo, como disse, já está aprovado em reunião de Câmara, vamos assiná-lo brevemente, vamos passar a dar uma resposta então mais ampla, vamos permitir durante um ano a aquisição de medicamentos. Este apoio permite ainda ajudar não só os idosos que ficam de fora de outros mecanismos de comparticipação do Estado, mas também pessoas que estejam em idade ativa e crianças. Ou seja, atualmente os idosos já beneficiam do complemento solidário para idosos, já têm direito a um apoio do Governo Central para a aquisição de medicamentos e para outro tipo de despesas. Há sempre aqui um complemento na sua reforma. E este protocolo, como todos os nossos programas de apoio, visa complementar e alargar a resposta que já temos a nível do Estado e ver quais são as pessoas, no fundo, que são elegíveis para os programas que o Governo ou a Segurança Social já tem e depois apoiar os restantes. Através desta parceria com a Associação Dignitude, que é a associação que nos fez este protocolo, o município compromete-se a identificar os cidadãos que reúnam as condições de acesso ao programa, assegurando também o contributo financeiro, como já disse, de 135 euros anuais por cidadão e que nesta fase será atribuído

0: e também ao Departamento de Ação Social, nós também fazemos esse acompanhamento. Ainda é um projeto que é desconhecido por muitos cuidadores, porque nas nossas famílias tradicionais, um filho cuidar de uma mãe ou algum tipo de relacionamento familiar que haja entre quem precisa de cuidados e quem está a cuidar, não é interpretado como cuidador, ou o marido tratar da esposa, ou
1: vice-versa. É uma obrigação.
0: Exatamente, mas não é. E temos tido um feedback nas reuniões que nós fazemos juntamente com os nossos parceiros e com estas pessoas que também fazem parte deste quadro de cuidadores informais, que de facto esta resposta é muito necessária para eles. Além da resposta que nós damos, de ficar a substituí-los, digamos assim, para eles poderem fazer, cuidarem de si e fazerem as suas tarefas pessoais, nós também damos acompanhamento a estas pessoas psicológico também, que necessitam bastante. Também temos esse cuidado de acompanhar estas pessoas psicologicamente e, de certa forma, nós damos aqui um miminho para quem cuida, de também ter a possibilidade de ser cuidado.
1: Não sei se quer referir-se a que tipo de mimos é que são disponibilizados aos cuidadores informais.
0: Sim, nós também temos os mimos que nós temos, ou seja, é para o cuidador, além destas horas que nós pomos lá os técnicos, nós também temos parceiros connosco, em que também oferecemos umas massagens de relaxamento para esses cuidadores, para também cuidarem um bocadinho de si. Também temos algumas atividades que são feitas em conjunto entre cuidadores, que temos vindo a fazer cada vez mais a miúdo, para que eles possam também desfrutar um bocadinho de tempo entre eles, de partilha de experiências também, e também de um bocadinho de tempo de lazer
1: entre convívio, de
0: exatamente
1: forma.
0: Exatamente.
1: Sra. Vereadora, quantos cuidadores estão neste momento a beneficiar destas medidas?
0: Desde julho de 2025, à altura em que começamos a implementar o projeto, como projeto piloto, já foram identificados 62 cuidadores informais. Grande parte são mulheres, 55 desses cuidadores são mulheres, o que demonstra que pronto, o encargo que as mulheres têm em cuidar da família, ou zelar pela família, não é? Que sempre assim foi, continua a ser de facto maior e ter mais incidência no sexo feminino. A maioria dos cuidadores informais está em situação de desemprego, o que sugere também uma fragilidade económica e maior disponibilidade forçada para poderem cuidar de alguém, ou até do abandono forçado do seu emprego para passarem a ser cuidadores. Quase todas vivem com as pessoas, com as pessoas que estão a cuidar. Cerca de 90% das famílias coabitam com os cuidadores. E destes 65 identificados pelo nosso programa, apenas 28 já têm o estatuto de cuidador informal. Os restantes não têm qualquer tipo de apoio do Estado, pelo que o nosso apoio é fundamental para o seu bem-estar e para também, de certa forma, colmatar aquele apoio que não têm por parte do Estado. Desde o início da medida do programa do descanso do cuidador informal, foram proporcionadas cerca de 1000 horas de substituição ao cuidador, ou seja, a avaliação que nós fizemos é que, de facto, alguns cuidadores não usam as horas porque têm medo que acabem, que depois que não tenham disponíveis, e então o município, juntamente com as entidades, está a fazer uma avaliação para que esse período possa ser alargado e essas horas também possam passar a ser mais.
1: Proteção à vítima é outro dos temas que abordamos aqui nesta edição do programa O Meu Marco. Senhora Presidente, ainda no âmbito do apoio a pessoas em situações de fragilidade, temos ouvido falar ao longo dos últimos anos do Gabinete Vivo, que faz o acompanhamento de vítimas de violência doméstica, sobretudo. É um problema nacional, mas que também está identificado no nosso concelho. Que números dispomos nesta temática?
2: É, exatamente, Maria José. Este é um problema a nível nacional e que a Câmara Municipal do Marco identificou como sendo uma problemática social, até pelo trabalho que fazemos com todas as instituições e pelos técnicos que acompanham as famílias no concelho. E por isso é que em 2021 há 5 anos atrás, criamos o Gabinete Vivo. E o Gabinete Vivo, neste momento, acompanha 86 vítimas, ou seja, temos 86 processos ativos, e que, na maioria dos casos, são mulheres as vítimas de violência. Em 2026, também dizer que nestes últimos 5 anos, desde que foi criado este gabinete em 2021 até agora, já passaram por lá cerca de 300 pessoas. E, por isso, desde

0: só em 2026, este ano, já foram instaurados 32 novos casos, o que também nos mostra que as vítimas estão a procurar cada vez mais a nossa ajuda para a resolução de assuntos do ponto de vista psicológico e jurídico, porque este gabinete também dá apoio jurídico, é um protocolo que temos com a comunidade intermunicipal e também temos apoio jurídico. Dentro destes casos identificados, existem 48 crianças a terem acompanhamento psicológico também, e sendo elas mesmo também vítimas diretas, também para as pessoas perceberem lá em casa, quando a gente identifica uma família onde existe uma situação de violência, e às vezes não é só violência física, também é psicológica, normalmente numa família onde existe este tipo de violência, sofrem as crianças também quando elas existem, e por isso a Câmara tem esta preocupação de apoiar a vítima e depois também ver na família se há mais alguém que necessita de acompanhamento. E por isso é que nós temos 48 crianças a terem acompanhamento psicológico, porque também são vítimas diretas destes casos. Estes números são números que nós não gostamos de ter, tomarmos nós não termos pessoas no Conselho a precisar de apoio neste gabinete, mas infelizmente, como disse muito bem, este não é um problema do Marco, é um problema a nível nacional. Sabemos que podem haver mais casos que não estão identificados. Muitas das vezes as pessoas também não sabem a quem recorrer. Há muito esta ideia de quando uma mulher é vítima de violência doméstica não pode sair de casa porque perde direito à casa. Não é nada disso. As pessoas, quando quiserem ter apoio e quiserem saber de facto quais são os seus direitos, podem procurar este gabinete. Nós temos apoio jurídico, temos apoio psicológico, apoio técnico.
1: Confidencial.
0: Confidencial. Este gabinete funciona ali no Marco Fórum 21, mais concretamente ao lado daquela entrada que antes era a entrada para o continente, dos caminhões, em frente à pensão, é mais fácil assim, e onde também estão os serviços da segurança social. O acompanhamento é feito de forma sigilosa, a pessoa chega lá, diz que quer falar com alguém do gabinete e depois o acompanhamento é todo ele sigiloso. Isto também para dizer o quê? Que estes são números que nós não gostávamos de ter, mas que também a Câmara Municipal e este gabinete trabalham em parceria com outras entidades, aliás. Porque nós às vezes, como é que se chegam a estes casos? Olha, os miúdos na escola, ou porque falam com a coordenadora da escola, ou porque falam com a psicóloga e têm ali algum tipo de problema que tenha a ver com estas situações de violência psicológica. Às vezes, através dos médicos de família, porque acabam por ter ali também uma mãe ou um pai. Porque quando nós falamos em violência, não pensem que são só as mulheres, também há homens. E acabam por ter, ou no hospital, porque recebem tratamento médico, ou cuidados de saúde, porque foram violentados de uma forma que tiveram que requerer algum tratamento e é identificada a situação. Há várias formas, os vizinhos, os técnicos da ação social, há muita gente a fazer-nos chegar esta informação. Muitas delas, das situações, chegam-nos também através do tribunal, para podermos acompanhar essas vítimas, e por isso, este é um trabalho que é um trabalho da Câmara, um gabinete da Câmara Municipal, mas depois tem um conjunto de parcerias e identidades a trabalhar connosco. Também para que percebam, a violência física e a psicológica é das mais reportadas, ou seja, é que tem maior incidência, e neste caso, entre as mulheres, entre os 46 e os 55 anos, são estas que normalmente nesta faixa etária acabam por sofrer mais de violência. No entanto, o nosso gabinete, o Gabinete Vivo, está preparado para apoiar todas as vítimas. Não quer dizer que tenham que ser só estas, nem só estes números. Independentemente do género, da idade, temos, como disse, apoio social, psicológico, jurídico, de forma confidencial e gratuita. Não pagam nada. Uma só vítima já era muito, mas temos de continuar a combater este problema real, que é um problema real na sociedade marcoense, no país, e esta prevenção também se faz, sobretudo, por exemplo, com a GNR. Neste momento nós temos uma parceria com a GNR, com a Segurança Social, com as escolas, para promovermos programas de sensibilização e prevenção da violência. Ou seja, há aqui um trabalho de parceria. O ideal é que as situações não cheguem a este ponto em que as pessoas são agredidas. O ideal é que a gente consiga até entrar antes numa prevenção, mas infelizmente há muitos casos que nos são reportados já da extrema violência, e o papel daqui da Câmara Municipal, através dos seus técnicos, é ajudar essas famílias a minorar esses efeitos. E como disse, trabalhamos em parceria diretamente com a GNR, com a Segurança Social e com as escolas, para fazermos alguns programas de sensibilização e prevenção da violência também.
1: Sr. Presidente, mas esse reporte de maior número de casos tem a ver só com as pessoas estarem mais sensibilizadas e terem, enfim, de alguma forma, entre aspas, perderem a vergonha e denunciarem, ou tem a ver já com o maior número de casos efetivos?
0: Nós achamos que são as duas coisas, que existe um maior número de casos. Aliás, as situações sociais depois da pandemia tornaram-se mais evidentes. o facto das pessoas terem ficado condicionadas num espaço físico, de muitas pessoas, por exemplo, estavam a trabalhar fora. Isto são situações que não são reportadas pelos técnicos a caracterizar, que estiveram vários anos a trabalhar no estrangeiro, que regressaram, o coabitar e habitar junto das esposas, dos filhos, na mesma habitação, muito tempo juntos, acaba por criar aqui alguns problemas. É normal no relacionamento interpessoal e na relação familiar. Mas, de facto, depois da pandemia, começaram a surgir mais casos de violência. E também porque as pessoas hoje estão mais sensíveis. A violência é um crime público e, por isso, até a própria forma como é reportado pelas outras entidades tem também aqui um cariz, se calhar, com muito mais visibilidade do que tinha antes. Como este é um serviço gratuito, como nós temos feito passar a palavra, como os técnicos andam no terreno, é normal que também nos surjam mais casos. Por isso, eu acho que é as duas coisas. Existem, de facto, mais casos de violência doméstica e os dados que eu apresentei aqui deste ano, 2026, termos mais 32 novos processos, é reflexo disso. Ou seja, nós não queremos esconder aqui os números. Não, nós temos um serviço disponível. Se as pessoas necessitam, ainda bem que recorrem ali, porque o gabinete existe para isso mesmo. E como disse muito bem, é feito de forma confidencial e gratuita. Por isso, quem nos está a ouvir lá em casa, às vezes vocês conhecem uma vizinha, um familiar, que tem este tipo de problema, e nós temos muito esta mania de dizer assim, ah, entre marido e mulher não se mete a colher. Não, mete-se a colher. Porque estamos a falar de um problema que é um problema social e que cada um de nós também tem a responsabilidade de poder ajudar. E o poder ajudar pode ser até acompanhar esta pessoa a ir ao gabinete, a expor a sua situação, para pelo menos perceberem e saberem de fonte fidedigna aquilo a que têm direito e uma forma também poder ajudar a resolver o seu problema. Porque às vezes encobrir ou tentar fazer de conta que não se passa nada não é ajudar, não é resolver. E por isso, uma das formas que nós podemos também de ajudar os nossos vizinhos ou os nossos amigos que têm um problema destes em casa, e que muitas das vezes, como disse, inclui aqui o facto de termos crianças, isso é mais problemático, porque há crianças que de facto são submetidas a situações de violência que depois ficam com traumas para o resto da vida, e que nós achamos que podem ser precavidas. E por isso, para quem está a ouvir lá em casa, se conhecerem alguma situação, encaminhem para este gabinete que a Câmara Municipal tem. Há confidencialidade, é gratuito, tem uma jurista, tem uma psicóloga, tem gente que sabe, que estudou este assunto e que pode dar informação fidedigna. Não precisa andar a perguntar a ninguém, perguntem onde está a gente que tem essa responsabilidade e essa competência.
1: Apoio à natalidade e aos jovens estudantes, Sr. Presidente, por outro lado, e mais positivamente, temos neste projeto Marco a Crescer, que mostra que o município também apoia as novas famílias e famílias a crescer.
0: Exatamente, e esta é uma forma mais positiva de poder apoiar as famílias, e por isso é que esta medida Marco a Crescer tem como objetivo central apoiar financeiramente as famílias por cada nascimento ou por cada adoção. Promovemos simultaneamente a fixação de jovens casais no território e acabamos por também ajudar a economia local. O apoio financeiro está fixado em 500 euros por cada criança nascida ou adotada a partir de 1 de janeiro de 2025, foi quando introduzimos esta nova medida, também era um apoio que não existia, só com este executivo na Câmara Municipal é que implementamos esta medida de apoio às crianças nascidas ou adotadas. E por isso, no fundo, desde que este apoio surgiu, já atribuímos 181.500 euros, o que quer dizer que nasceram no Marco de Canaveses 363 crianças desde janeiro de 2025. Neste caso foram 185 no ano 2025 e em 2026 já estamos com 178. No total, já demos 363 apoios a 363 famílias. Os apoios funcionam em apoio numerário e um apoio em voucher, ou seja, permite que as novas famílias possam adquirir através do voucher produtos para o bebê no comércio do concelho de Marco Canaveses. E por outro lado, ao bebê também é atribuído um vale de 500 euros. Isto ajuda porquê? Porque nós podemos precisar de dinheiro, imagino, para pagar uma consulta ou para pagar uma despesa qualquer, mas também ao mesmo tempo damos a hipótese, a outra parte do dinheiro ser num voucher. Um voucher é um talão a um conjunto de lojas aderentes a esta iniciativa, e esse talão no fundo é descontado nessas lojas, seja para roupa, farmácias, e por isso esse valor, como disse, acaba por ser dividido num voucher de 250 euros e os outros 250 em dinheiro.
1: Senhora Vereadora Raquel Pereira, neste seguimento de apoio às famílias, a atribuição de bolsas de ensino vem ajudar a que nenhum jovem marcoense a estudar fique para trás por dificuldades financeiras. Neste ano foram atribuídas 94 bolsas. Qual é o feedback desta medida?
0: o feedback é bastante positivo. Aproveito para dizer também que estão abertas as candidaturas para o ano de 2026 e 2027. Estão abertas desde o dia 15 de setembro até o dia 15 de novembro, através das plataformas também do município, ou então preenchendo também o requerimento e entregando na Secretaria do município. Nós tivemos que alargar o número de bolsas. Estavam previstas serem 60 bolsas, mas depois, mediante a análise das candidaturas e por decisão do Executivo, alargamos para que todas as famílias que tinham direito à bolsa pudessem ser contempladas. Foi um investimento de 132.500 euros que foi feito neste ano de 2025 e 2026. Para além da componente financeira, o regulamento também prevê um envolvimento e uma ligação ao território. Ou seja, existe o compromisso por parte dos bolseiros de durante 15 dias prestarem voluntariado numa instituição ou num estabelecimento do Conselho. Esta componente permite a muitos deles proporcionar o primeiro contacto com o mundo do trabalho na sua área de formação, que pode ser ou não na sua área de formação, favorecer a aplicação em prática dos conhecimentos académicos que vão tendo e aproximá-los também das nossas instituições e das nossas organizações locais. Simultaneamente, contribui para reforçar a ligação entre a qualificação, o tecido institucional e o desenvolvimento do nosso Conselho. Já tivemos alguns que também já prestaram voluntariado das bolsas. O feedback foi bastante positivo também. Eles, por norma, ficam satisfeitos, além do conhecimento que adquirem, também é uma experiência que levam para a vida. E acho que é uma mais-valia também para eles esta oportunidade que o município proporciona de eles poderem também, durante 15 dias, ter uma experiência com o mundo do mercado ligado à sua área de formação.
1: Para fecharmos as medidas de apoio a pessoas com risco vulnerável, temos uma medida que finalmente vai entrar em vigor, a teleassistência. Marco Assiste, que medida é esta, Sra. Vereadora?
0: Maria José, eu gostava de ressalvar aqui o trabalho que o município tem vindo a fazer ao longo destes anos. Como podemos verificar, e quem está lá em casa a ouvir-nos através desta entrevista, nós apoiamos as famílias marcoenses em todas as fases da sua vida. Desde que nascem, aos estudos, à sua vida profissional, que pode não estar a correr muito bem, e nós temos um fundo de emergência que também apoiamos as famílias nesse sentido, à habitação também, e a teleassistência, que é o Marco Assiste. A teleassistência,
1: que é dirigida aos mais velhos, sobretudo àqueles que estão sozinhos.
0: Exatamente. O município está a ultimar a aquisição do serviço da teleassistência, o Marco Assiste, que se destina a apoiar os munícipes, essencialmente pessoas idosas e outras pessoas que estejam em situação também de incapacidade, que se encontrem em situação de maior isolamento. Ou seja, que tenham algum tipo de insuficiência de ajuda familiar ou que se encontrem mais, digamos assim, distanciados, isolados na sua freguesia, dos serviços que necessitem. A ausência do suporte familiar tem sido bastante a nível do Conselho. O município fez essa pesquisa através do radar social e juntamente com a GNR fizemos esse acompanhamento e esse levantamento, e foi onde foi identificada a maior necessidade de que de facto houvessem apoio a estas pessoas que se encontram mais isoladas. É uma forma também destas pessoas poderem acionar um pedido de ajuda em caso de emergência. Ou seja, eu tive a oportunidade agora no dia do idoso de visitar algumas dessas pessoas mais isoladas e falar nesta medida, à qual elas ficaram muito agradadas, e a resposta era: bem, se nos sentirmos mal de noite, já não precisamos estar preocupados se conseguimos pegar no telefone e marcar o número de telefone para ligar para alguém. Basta carregar no botão e a partir daí já acabam por ter um acompanhamento. Numa fase inicial, iremos ter 15 equipamentos para serem testados pelos nossos serviços e que estão ligados a um prestador de serviço 24 horas, que irá de imediato ativar os meios de socorro e de apoio que esta pessoa necessitar.
1: Quais são as freguesias de maior prevalência de casos?
0: O Baixo Conselho.
1: O Baixo Conselho, Alpendurada, Vares e Torrão?
0: Não, Baixo Conselho, quando eu falo em Baixo Conselho, falo na zona de Paredes de Viadores, de Passos de Gaiolo, de Penhalonga, sim.
2: Santa e São Lourenço e Alpendurada também. Alpendurada tem aqui uma benéfice que é o facto de já ter algum apoio através das IPSS. Acaba por aqui este isolamento através da resposta SAD acabar por ser um bocadinho colmatada. Enquanto estas freguesias que eu referenciei ainda estão numa fase muito precoce deste tipo de acompanhamento. E de facto são aquelas que se nota e foi também aquelas que eu também fui, que existe um isolamento maior. Também pelo facto, se calhar, de serem freguesias que têm habitações muito
1: dispersas.
2: Exatamente.
1: Habitação social, Sra. Presidente, na área do apoio social, não podemos deixar de falar de um dos maiores investimentos dos seus mandatos. A estratégia local de habitação é, sem dúvida, a maior de sempre no Conselho, nesta área. Quantas famílias já estão a usufruir desta medida e quantas ainda vão entrar? Pergunto-lhe.
0: A nossa estratégia local de habitação, que é assim designada, está a ser de facto um dos maiores investimentos feitos de sempre naquilo que é a habitação pública, a par do investimento que estamos a fazer em água e saneamento, que também não tem outra comparação, e que este investimento no caso da habitação pública só foi possível depois de definirmos estratégias. Conseguimos uma candidatura aprovada dentro do PRR, a gente ouve falar muito do PRR, para quem está lá a casa, o plano de recuperação e resiliência foi um pacote de fundos comunitários que Portugal conseguiu e bem negociar com a Europa e que nos permitiu adotar aqui um conjunto de medidas e de projetos, quer que sejam para, por exemplo, requalificar escolas que já estavam previstas, nas escolas, por exemplo, a Escola da Alpendurada, há muitos municípios que acabaram de fazer essa requalificação das escolas, temos também a requalificação dos centros de saúde e outra das medidas, e bem, porque tínhamos um problema de habitação pública no país, foi podermos também investir em habitação a custos controlados ou preços controlados. E por isso fizemos este diagnóstico, que é que era necessário, com a colaboração dos seus presidentes de junta e com as instituições. Fizemos esta candidatura, tivemos a candidatura aprovada e estamos agora a terminar, no fundo, uma medida que já tem mais de 5 anos. É porque nós, para estarmos hoje a inaugurar ou a atribuir casas, o trabalho foi feito há 5 anos atrás, em que começámos a trabalhar com os seus presidentes de junta, a identificar, a fazer projetos, a conseguir a aprovação desta estratégia local junto do governo, na altura do governo do Partido Socialista, que assinou este comprometimento e este financiamento com a Câmara do Marco e com outras. E por isso hoje estamos aqui a entregar casas, porque começámos um trabalho, como disse, há mais de 5 anos atrás. Neste momento, porque também houve aqui esta definição de estratégia que foi construir habitação nova e recuperar algum do património que tínhamos devoluto, que é o caso das escolas, e por isso nós identificámos pelo menos 12 escolas, na altura eram 13, depois houve aqui uma em Alpendurada que a Junta de Freguesia quis, que tinha a ver também com a forma como estava escriturado este imóvel, porque a pessoa que tinha cedido esta escola, o terreno para a escola, tinha dito que gostava que ficasse sempre num projeto de educação, e nós acabámos por tirar daqui esta habitação social, e neste caso a escola foi transferida, entre aspas, ou cedida à Junta de Freguesia para ir fazer uma biblioteca. E por isso são 12 escolas. Destas 12 escolas, nós neste momento já temos 8 que foram totalmente requalificadas. Temos ainda mais 4, embora estas já estejam em projeto e algumas delas já estejam em obra. E nestas 8 escolas que estavam devolutas e que já foram todas requalificadas, já integramos 28 famílias. Neste caso, vamos ter 37 nas outras escolas que ainda estão, nas outras 4, que ainda falta terminar. E por isso, no total, em escolas, vamos ter 37 famílias. São 37 fogos assim designados, 37 casas. Também explicar que em cada escola, na sua grande parte, há 3 apartamentos. Uma escola não é só para uma família. Numa escola, que normalmente as escolas tinham grandes dimensões, tinham 4 salas, refeitórios, casas de banho, nós conseguimos dividir e normalmente em um T1, dois T2 e conseguimos agregar sempre 3 ou 4 famílias, depende da dimensão da escola. E tem sido com boas condições, aliás, eu tenho dito isso, principalmente para quem tem crianças, o facto de se terem candidatado a estas escolas ao longo do Conselho permite que as pessoas tenham outro tipo de condições no dia-a-dia, porque, por exemplo, num apartamento nós não temos espaço de logradouro, num apartamento não temos um jardim. Aliás, em algumas escolas o espaço de logradouro é tão grande que até permite que as pessoas tenham um quintal, imagine. E por isso, quem quis concorrer a estas escolas, porque o concurso foi aberto a toda a gente, concorreu quem quis, acaba por ser beneficiado do meu ponto de vista do que quem quer viver num apartamento, porque que têm outro tipo de condições, e então quando têm crianças, estamos a falar de escolas com recreio enorme, com espaço exterior, que são integradas nas freguesias, onde há menos confusão, onde as pessoas têm aqui dois ou três vizinhos e conseguem conciliar muito melhor as expectativas em termos até de vivência em comunidade. Uma coisa é eu estar num bloco de apartamentos com mais 30 ou 40, outra coisa é estar numa escola em que divido o espaço físico exterior com duas ou três famílias no máximo.
1: E a convivência acaba por ser mais salutar.
0: Muito salutar, eu acho que sim. E até o facto de estar integrado, ainda hoje fizemos uma visita à escola da Catapeixe e de facto conseguimos perceber isso. A escola tem vista rio, está virada para o Rio Douro, tem um espaço exterior espetacular, tem um fogareiro para poderem fazer uns churrascos, ou seja, todo aquele espaço envolvente que a escola tinha foi requalificado e as famílias acabam por ser beneficiadas. Tem um tanque para lavar a roupa, para lavar os tapetes, para lavar as passadeiras, enfim. No fundo, eu acho que as famílias que foram integradas nestas escolas, além de se fixarem na freguesia e de ser também uma medida social, porque as famílias acabam por se fixar e trazer uma nova vida, as escolas em tempos eram e foram e são ainda um espaço vivo. Quando se encerrava uma escola na aldeia, morria quase a aldeia. Depois passaram a ser os centros de saúde, depois os tribunais. Mas as escolas foram sempre um local de muita vida, porque as crianças trazem muita vida às freguesias. E o facto de elas estarem encerradas, devolutas, esta que visitámos hoje em Catapeixe, que já foram entregues as habitações há muito tempo, por exemplo, eu lembro da primeira vez que lá fui com o seu presidente de junta, a escola estava completamente cercada de vegetação. Aliás, o acesso à escola, eu lembro que nós tivemos que avançar um muro, era feito com muita, mas muita dificuldade. Ainda lá estavam os livros, ainda lá estavam os quadros, havia vestígios da escola ter estado a funcionar, mas depois do ponto de vista do próprio espaço exterior estavam completamente cercadas de silvas e de mato, e por isso esta estratégia da Câmara Municipal pegar nestas escolas e requalificá-las e integrá-las à família, do meu ponto de vista, tem um valor social, porque estamos a dar habitação digna àquelas pessoas, mas estamos também a requalificar património que já teve muita vida e que foi muito importante nas freguesias. E por isso estamos aqui a falar de um investimento de cerca de 2 milhões de euros nas escolas, a requalificar as escolas, e estamos depois a falar num investimento de construção de raiz de 8 milhões de euros. Estamos a falar de um bloco de apartamentos que está a ser construído, está em fase final na Quinta Doutora em Rio de Galinha, junto à estação de caminhos de ferro da CP, e depois estamos a falar daqui no centro da cidade, na Amália Rodrigues, de mais 61 habitações. No total estamos a falar 91 habitações novas e mais, como disse, 37 famílias que são integradas nas 12 escolas que já foram requalificadas, algumas estão em fase final. Dizer também que já é pública a lista das famílias que vai ocupar estes prédios novos, na Amália Rodrigues e no Outeiro. Estão, o que nós chamamos em termos jurídicos, em fase de audiência prévia, porque pode faltar um documento, pode a pessoa não concordar com a avaliação e tem 10 dias para recorrer e para esclarecer também, no fundo, todas as candidaturas e tudo o que está na candidatura. Também dizer, que acho que isto é importante para quem nos ouve lá em casa, para estas 91 casas, 30 em Outeiro e 61 aqui na Amália Rodrigues, concorreram mais de 400 pessoas. Quer dizer que no marco há muita gente a precisar de habitação. E há, infelizmente, até porque alguns deles estão a pagar rendas que são muito dispendiosas e se pudessem ter o apoio de uma renda mais baixa, porque as pessoas que compram estas casas pagam renda, também não vão de graça, que também é uma ideia que passa muito lá fora. Às vezes as pessoas dizem assim, ah, vocês vão dar casas. Nós não vamos dar, nós vamos arrendar, porque estas pessoas hoje têm requisitos para poder beneficiar daquela casa, o que quer dizer que se daqui a um ano a situação familiar se melhorar e agravar, neste caso melhorar, a família pode perder o direito a esta habitação e pode ter que sair e vir outra que tenha condições para integrar esta casa.
1: Porque irá haver um acompanhamento permanente.
0: Há sempre um acompanhamento permanente. Todos os anos as pessoas que estão na habitação têm que entregar documentação. Também dizer isto, a gestão deste parque habitacional é diferente da gestão do parque habitacional do bairro dos Morteirados. O bairro dos Morteirados tem uma legislação específica, porque já foi há muitos anos. O acompanhamento também não é ou não era tão intenso como este, e por isso estamos a falar de coisas distintas. Estas pessoas que vão para estas casas têm que apresentar documentação pelo menos uma vez por ano, e a situação financeira, económica ou social é avaliada pelos técnicos uma vez por ano. O que quer dizer que as pessoas que hoje estão integradas naquelas casas podem perder o direito a estar naquela casa. Dizer também que destas 400 ou mais de 400 pessoas que se candidataram a estas 91 casas, todas elas tiveram visita domiciliária, ou seja, era uma coisa que não se fazia antes. As pessoas que apresentaram candidatura, antes da decisão, os técnicos foram a casa perceber se a situação era mesmo aquela, se as fotografias que apresentavam, imaginem, na candidatura sobre a casa onde estavam, era de facto aquela casa. A situação familiar, é importante também perceber o contexto, onde estão, falar com os vizinhos, ir lá é diferente do que beber papéis. E por isso nós quisemos assegurar e ter esta certeza que todas as candidaturas das casas que são atribuídas tiveram visitas técnicas. Há um relatório técnico onde é validada ou não essa informação. E essa informação foi feita pelos técnicos em cada uma das casas daqueles que se candidataram e tiveram a possibilidade de usufruir deste arrendamento ou desta casa social. E por isso... Também dizer, porque eu lembro-me que da primeira vez que foi feita uma publicação no Facebook, houve algum conjunto de pessoas que foram lá dizer que as casas foram para os imigrantes, porque não tinham nomes, não têm nomes. As candidaturas, por uma questão de salvaguarda da confidencialidade, da proteção de dados, é assim, a legislação chama-se a legislação da proteção de dados, as candidaturas não têm nomes. Quando a candidatura entra na Câmara, é-lhe atribuído um código com um número, e sempre que circula na Câmara, ninguém sabe quem é o candidato, não sabe se é Maria, se é José, se é o Paulo. Sabe que aquela candidatura tem o código, imagino, 321, ou 323, ou 324. E por isso, as candidaturas, quando chegam para avaliação e para deliberação do Executivo, nós não temos acesso aos nomes. Temos acesso a número de processo. E é assim que elas são colocadas no site da Câmara. É pública, por códigos. E por isso algumas pessoas acharam que aquilo devia ser um código referente a nomes de imigrantes, não sei. Não sei onde é que foram tirar essa ideia estapafúrdia, porque foram lá feitos comentários que as candidaturas eram para os imigrantes. As candidaturas e as casas. As habitações, a legislação prevê quem é que tem direito à casa. Ou seja, nós não fazemos nada que não seja a rebelia da lei. Quem se candidatou à habitação está previsto no regulamento municipal, que foi amplamente discutido, que esteve em discussão pública, por isso as pessoas lá fora até podiam ter dado bitaites, como nós costumamos dizer, porque tiveram essa oportunidade. Ele foi aprovado em reunião de Câmara, foi aprovado em Assembleia Municipal, com base na lei em vigor. Não fizemos nada no Marco Canaveses que não se faça noutros municípios e de acordo com a lei em vigor. Isso também era importante, que as pessoas percebessem. E até fomos mais além, como diz a senhora vereadora, que até permitimos que os técnicos fossem à casa das pessoas. Quisemos que de facto houvesse uma visita domiciliária para constatar se aquela era verdadeiramente a situação que nos estava a ser apresentada. E por isso, como disse, as pessoas que vão para estas casas, quer na Amália Rodrigues, quer para lá para baixo, para a Quinta do Outeiro, já foram notificadas, têm 10 dias para entregar a documentação porventura que esteja em falta ou para sanar aqui algum problema, e as casas estão em fase terminal, ou seja, estão em conclusão. Houve aqui um atraso do empreiteiro, muita gente fala nisso, está toda preocupada porque as casas estão atrasadas. Deviam estar preocupados, era porque há 5 ou 6 anos atrás não havia 91 ou 100 e não sei quantas casas novas no Marco para os marcoenses, 138. O que é importante é isto, é que nós conseguimos o pior, que foi fazer a candidatura, aprovar essa candidatura e o financiamento, fazer projetos de arquitetura, lançar a obra, arranjar empreiteiros. O empreiteiro atrasou. É verdade, atrasou ele e atrasaram todos, porque isto não é um problema de Marco Canaveses, é um problema do país. Nós estamos fartos de dizer isso, e quem está a ouvir lá em casa e sabe minimamente sobre a situação ou da área da construção civil, sabe que aquilo que estamos a dizer é verdade. Nós neste momento temos concursos na Câmara Municipal e temos nós, tem o próprio governo e tem as próprias autarquias, concursos a ficar desertos. Sabem o que é que isso quer dizer? É que eu lanço uma obra e não tenho nenhum empreiteiro a querer fazê-la. Porque eles de facto têm tantas obras para fazer que já se dão ao luxo de escolher aquelas que de facto lhes são financeiramente mais apetecíveis. E por isso, o atraso na obra tem a ver com falta de mão de obra qualificada, porque os empreiteiros queixam-se que têm muitas obras e pouca gente a querer trabalhar na área da construção civil, e por isso as obras derraparam, como derraparam outras, não foi só na habitação social. Olha, derrapou o Centro de Saúde de Penhalonga, está a derrapar. Temos algumas escolas que já foram requalificadas que também derraparam. Ainda agora temos aqui uma situação na Légua em que o empreiteiro abriu falência, literalmente. Tivemos que abrir um novo procedimento, esperar que um outro novo concurso seja feito, com os trâmites legais, com os prazos legais, haver um outro empreiteiro interessado em ir concluir uma obra que o outro já começou, que nem sempre é fácil. E por isso há aqui um conjunto de constrangimentos na área da construção civil que nos são alheios à Câmara Municipal, mas que, com os quais temos que saber lidar, e felizmente temos sabido arranjar soluções, que isso é que é importante. E por isso, aquilo que nós devemos hoje orgulhar-nos é que estamos a fazer um investimento em habitação pública como nunca antes existiu no Conselho. 10 milhões de euros em habitação. Habitação para resolver problemas a famílias que nós entendemos e que está nos regulamentos, que são famílias vulneráveis e as quais nós podemos ajudar a ter uma vida melhor, uma habitação condigna. Também queria aqui, já agora, só para terminar, nós temos, eu não vou dizer qual é a freguesia, mas no início, quando entregamos as habitações, comoveu-me muito saber que nós entregamos uma habitação a um casal com 3 filhos menores que tomavam banho numa bacia. que chovia literalmente dentro do quarto. Aquelas crianças não sabiam o que era ter um quarto com o mínimo de conforto, porque chovia, tinha buracos nas telhas. E acho que isso nos dá também alguma alegria de perceber que estamos a dar uma habitação condigna a famílias que não tinham essa capacidade, nem tinham essas condições. E felizmente essa família hoje está bem integrada, está numa das nossas escolas, das que já foram entregues, e acho que isso também nos enche o coração a todos saber que estas casas dão uma nova vida a essas famílias.
1: Obrigada à Presidente da Câmara Municipal do Marco de Canaveses, Cristina Vieira, e à Vereadora Raquel Pereira. Chega assim ao final mais uma edição do programa O Meu Marco. Voltamos na próxima semana com um novo tema. Até lá.

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0: minutos passam das 11 horas. Muito bom dia, sejam bem-vindos à emissão de Natural Naturalmente. Nesta quinta-feira, 8 de outubro, vamos consigo até ao meio-dia. Via aberta pelo nosso telefone habitual, 255-539-098, 255-539-098. Pode ligar e pedir a música da sua preferência. 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Vamos então para a primeira chamada telefónica que nos chega da cidade do Porto. Olá, bom dia.
1: Bom dia, Mirce.
0: Bom dia, Sr. Carlos Alberto. O tema é de Ana Duarte. Vai dedicar?
1: Vou dedicar para a dona Rosalina, e as melhoras, que estão de bairro. A dona Cristiana. Não, desculpa. A dona Cristina de Amarante. Do Sr. Norberto de Paris. Almejado, Ana Maria, trazendo o marido, Alberto, seu segundo aporto, atendendo o Marcos, sua esposa e filhota, Sr. Augusto Gonçalves, o Sr. Domingos Costa de Paz Ferreira, Festa Mãe de Família, Emília de Amarante e Família, a Dona Amélia de Amarante, Espatia Família, os pais da Nora Isabel, Sandinha, de Caramos, o marido e os melhores pais da sua irmã, Fernanda, o João Paulo, a senhora Viviana e a dona Emília Pereira de Paredes. Para toda essa gente tem um bracinho para compras à maneira e para o Ferreira.
0: Resto de boa quinta-feira para si, bom dia. Vamos então à música, mas antes o nosso patrocinador.

0: Passam 19 minutos e meio das 11 horas. Olá, bom dia.
1: Bom dia, Dona Maria José. Está tudo bem consigo?
0: Bem, obrigada. E consigo, Maria?
1: Também está, Dona Maria José. Obrigada.
0: O tema é de Chitãozinho e Xororó. Vai dedicar?
1: Para a Dona Maria José e toda a sua família. Para este senhor que eu ouvi agora. Para a Dona Emília de Amarante. Para a Dona Emília de Panafiel. Para o Cardiné para o Matias, para as minhas duas filhas, filhos de netinho e marido, para todos a vossa maravilhosa rádio, com um lindo dia de quinta-feira, com saúde, Dona Maria José, muita paz e tudo bom. E para compensar a maneira de ir para hoje, Vemos Ferreira.
0: E para a senhora também, uma boa quinta-feira, bom dia, vamos então ao tema
1: bom dia,
0: de Chitãozinho e Xororó. Obrigada.

0: 11:24. Olá, bom dia.
1: Bom dia, dona Maria José, como está o meu amor? Como é que vai? Vai bem? Tudo bem? E os seus também?
0: Tudo bem, obrigada, dona Fátima. A senhora também?
1: Eu estou, sabe como é, nem bala a pena dizer os seus, que já está à passa da moda.
0: Muito bem, vamos então ao tema de Hilda de Castro. Hilda dona Castro, Fátima vai dedicar. Sim, vai dedicar.
1: E vou dedicar à Emília Pereira, se enfiar um beijinho para ela e para a família. E vou dedicar à Marcela Ribeiro, um beijinho para ela e para a família toda. E à Silvia Tassos Ferreira, e à Dora Amélia da Mamãe, um beijinho muito grande, tudo bom. E para compras da maneira, visita a loja e pede a mestreza. E para a menina, um beijinho muito grande, visita lá o que Deus quiser, está bem, filha?
0: Muito obrigada, dona Fátima, para a senhora também. Uma boa quinta-feira. Hilda de Castro, não é este o tema, já iremos ao tema que nos foi pedido pela nossa ouvinte na cidade de Maia. Vamos passar antes aqui pelo nosso patrocinador, os Gêmeos Ferreira.

Lembrar que até às 12 está disponível o nosso telefone 255-539-098, através do qual pode pedir a música da sua preferência.

0: Próxima chamada, olá, bom dia.
1: Bom dia.
0: Bom dia, temos o prazer de falar com...
1: O Paulo Encarno, que é bem, menina.
0: Paulo, bem disposto?
1: Bem disposto, menina, tudo bem?
0: Também, obrigada. Xavier vai ser a patrão, vai dedicar...
1: Ó, digo para a menina que um bom almoço e um resto de boa semana para todos os ouvintes, amigos, família e para os milhões de benfiquistas. E para compras à maneira, visito hoje e para a Gemma Ferreira.
0: Uma boa quinta-feira para si, bom dia.
1: Bom dia.

0: Próxima chamada, olá, bom dia.
1: Bom dia, menina Maria José.
0: Dona Celeste, bem disposta?
1: Bem disposta, muito obrigada. Menina, também?
0: Também, obrigada. O tema é de Jorge Ferreira. Celeste vai dedicar?
1: Eu vou dedicar para a menina Maria José com bom dia, um beijinho, tudo de bom. Vai para toda a minha família, vai para a Dona Olinda de Valdiz, e para a Dona Laurinha Amarante, Dona Emilinha Amarante, para o Sr. Domingos Costa, para a Sra. Adelina do Mar, Sr. Rui Carneiro, Sra. Silva, Sra. Dona Matilde Ribeiro, menina Silvia, Dona Filomena, Dona Amélia, Sandinha de Caramos, Dona Emília de Penafiel, Sr. Carlos Roberto, para a Dona Odete de Gatão, para a Dona Rosalina, para esses amiguinhos todos, um beijinho, um dia muito feliz para todos. Para compras à maneira, visite lojas e percebemos Ferreira. Para a menina, até logo, muito obrigado.
0: E para a senhora também, uma boa quinta-feira. Boa tarde, ficamos então com o tema de Jorge Ferreira.

0: E vamos ao encontro de mais uma ouvinte. Olá, bom dia.
1: Bom dia, Maria José, como está?
0: Olá, Dona Rosa. O tema é a nossa escolha. Vai dedicar?
1: Vou dedicar a Matilde Ribeiro, ao Zé, Catarina, ao Rafael, ao André de Duas Igrejas, esposa Marisa, e para a minha irmã Mena da Tia de Vila Mia, e a minha prima Arminda, que tudo tem um dia feliz. Para compartilhar a maneira, visite os olhos e para me ferir.
0: Para a senhora também uma boa quinta-feira, bom dia. Ficamos então com um tema dos Bee Gees, To Love Somebody.

0: Os Bee Gees a ficarem para trás. Olá, bom dia.
1: Muito bom dia, Dona Zezinha. Como está? Passou bem?
0: Obrigada, Dona Emília. Senhora?
1: Bem, muito obrigada pela sua atenção, Dona Zezinha.
0: O tema aí é de José Cid. Vai dedicar?
1: Digo sim, digo para a Dona Zezinha. Desejo a continuação de um bom dia de trabalho, um beijinho também do mundo e tudo bom para a senhora e para todos os seus e um bom almoço. Para todos os meus familiares, para a senhora Dona Maria de Vila Boa de Quires, Dona Fátima Correia de Moreira da Maia, senhora Joaquim Jornais e sua esposa, senhora Dona Palmeirinha do Marco e seu marido. E aquela dedicatória sempre muito especial para a minha querida amiga, senhora Dona Matilde Ribeiro, para o seu marido, senhor José, para a sua filhinha menina Catarina, pequenina Maria Inês, Maria Miguel e menino Rafael. Um beijinho de tamanho do mundo para eles, que a vida lhes sorria sempre com tudo de bom. Para compras à maneira, visitas lojas, pedemos Ferreira. Dona Zezinha, até logo, se quiser, muito obrigadinho.
0: E para a senhora também, uma boa quinta-feira, José Cid Verdes Trigais.

0: Verdes trigais em flor, o tema de José Cid. Olá, bom dia.
1: Bom dia, Dona Maria José.
0: Dona Matilde, bem disposta?
1: Bem disposta, muito obrigada.
0: O tema é de Demis Roussos, pergunto-lhe se vai dedicar.
1: Vou dedicar bem, sim, para si, Dona Maria José, com um beijinho, tudo bom, para todos quantos trabalham na Marcoense, para todos os familiares, para todos os amiguinhos, para os amiguinhos da rádio, Sr. Salvador Porto, a Dona Fatinha Correia de Moreira de Maio, o Sr. Carlos Alberto do Porto, a Dona Celeste Amaranta, a Dona Silvia Paz Ferreira, um beijinho muito especial para ela, a Dona Filomena de Vilela, a Dona Rosa Maria de Louredo, um beijinho também para a menina Sandrinha. Como sempre, aquele beijinho muito amigo, muita amizade para a minha querida amiga Dona Emília e toda a família, um beijinho da Matilde José e dos outros pessoal da família. Mais um beijinho para a cidade Ana Maria José, até logo se vocês quiserem. E para compras à maneira, vamos às lojas e para Gêmeos Ferreira.
0: Resto de boa quinta-feira para si, Dona Matilde, bom dia. Ficamos então com o tema de Demis Roussos, My Friend the Wind. Vamos lá então ouvir a música. Apenas mais alguns breves instantes. Passamos então pelo nosso patrocinador, os Gêmeos Ferreira.

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1: Sinfãs recebe a 16 de outubro Conferência Nacional Vozes da Montanha, Democracia Local e Participação. Baião vai criar uma bolsa de investigação jurídica em homenagem ao professor Orlando de Carvalho. Boa tarde, edição do meio-dia. Sinfãs recebe a 16 de outubro a Conferência Nacional Vozes da Montanha, Democracia Local e Participação. O encontro realiza-se no Auditório Municipal a partir das 9:30 da manhã, junto a autarcas, jovens, académicos, agentes locais e representantes de várias organizações. Ao longo do dia vão estar em debate temas como a participação cidadã, a inovação democrática, a governação participativa e o futuro dos territórios rurais. O programa inclui debates, partilha de boas práticas e mesas de cocriação, com espaço também para uma sessão dedicada à juventude e ao seu papel na construção do futuro das comunidades. Na conferência termina às

21h30, com a exibição do documentário Aldeias do Futuro. Ainda em Sinfães, a vila recebe no próximo domingo o primeiro encontro de bandas do concelho, uma iniciativa que pretende celebrar a tradição filarmónica e reforçar a identidade cultural do município. Promovido pela Câmara Municipal e organizado nesta primeira edição pela Banda Marcial de Sinfães, o encontro marca também o arranque de um novo projeto de caráter anual. A organização ficará em cada edição a cargo de uma das bandas do concelho, num modelo de rotatividade que pretende envolver e valorizar as diferentes coletividades musicais. O programa tem início às 14h30, com a concentração e o desfile das bandas pelas ruas da Vila de Sinfães. A iniciativa prossegue às 16h, no Largo da Fonte dos Amores, com um concerto que reunirá 5 formações na Banda Marcial Tarouquela e Municipal de Sinfães, Banda Musical de Freiros e Banda Marcial de Nespereira, a Filarmónica de Santo António de Piens e a Banda Marcial de Sinfães. Um dos momentos de maior simbolismo do encontro será a interpretação conjunta do hino às bandas sinfanenses, da autoria de Alberto Madureira. A execução conjunta pretende prestar homenagem ao papel das bandas filarmónicas na preservação e transmissão da cultura musical do concelho. Baião vai criar uma bolsa de investigação jurídica em homenagem ao professor Orlando Carvalho. O procedimento para a elaboração do respectivo regulamento, na sequência de uma deliberação aprovada pela Câmara Municipal a 22 de setembro, já foi iniciado, segundo o município. A futura bolsa pretende estabelecer as condições para a atribuição de apoio a trabalhos de investigação na área do direito, prestando homenagem ao professor Orlando de Carvalho. Nesta fase, está aberta a participação de cidadãos e entidades com legitimidade para apresentar contributos e sugestões para o futuro regulamento. As propostas podem ser enviadas no prazo de 10 dias úteis após publicação do edital para o endereço eletrónico do município. A informação pode ser consultada nos locais habituais de afixação de editais. Penafiel recebe a 15 de outubro um encontro dedicado à emergência social. A iniciativa promovida pelo município no âmbito do Dia Internacional para a Erradicação da Pobreza tem como tema emergência social, boas práticas, inovação e impacto. O encontro é dirigido aos profissionais da área social da região do Douro, Tâmega e Sousa, e pretende promover a partilha de experiências e boas práticas, assim como a reflexão sobre novas respostas para os desafios sociais. Ao longo da tarde, vão estar em destaque soluções inovadoras e experiências desenvolvidas na área de emergência social, procurando reforçar o conhecimento e a capacidade de resposta perante situações de vulnerabilidade. Em Castelo de Paiva, é já no próximo fim de semana que o Parque das Telhas, em Sobrado, recebe a 27ª edição da Feira do Século XIX, uma iniciativa promovida pela Associação de Defesa do Património Histórico e Cultural de Castelo de Paiva, ADEP. Trajes tradicionais, artesanato, produtos agrícolas, animais domésticos, utensílios, gastronomia, doçaria regional e música vão marcar presença num certame que procura preservar e divulgar a memória coletiva do concelho. A grande novidade desta edição passa pelo reforço da programação durante o sábado, que se prolongará pela noite dentro com um arraial popular e baile à moda antiga, animado por tocadores de concertinas. O programa inclui ainda a atuação do Grupo Coral dos Mineiros. A organização aposta também na componente histórica e pedagógica do evento, com a introdução de momentos de teatro de rua, dedicados, entre outros aspectos, à história mineira de Castelo de Paiva. A prevenção e a solidariedade vão marcar o próximo dia 18 de outubro com a realização da Caminhada Solidária a favor da Liga Portuguesa contra o Cancro, delegação do Marco de Canaveses. A iniciativa é promovida pela Associação dos Amigos do Rio Velho e terá como cenário o percurso Aldeias e Margens do Rio Velho, o PR7. Sob o mote Prevenir é a melhor caminhada, a iniciativa pretende sensibilizar para a importância da prevenção e da detecção precoce do cancro. Mais do que um percurso pedestre, a organização apresenta a caminhada como um momento de convívio. Céu pouco nublado ou limpo, pequena descida de temperatura mínima e subida da máxima, é a previsão do tempo para esta quinta-feira. Boa tarde.

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Nesta edição, a gala do Futebol Clube do Porto, Dragões de Ouro, a Casa do Porto, do Marco de Canaveses, distinguida. Nesta edição ainda, a antevisão à partida entre Sporting de Braga e Sporting para a Primeira Liga. Vamos ouvir os dois treinadores.

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0: Muito boa tarde, começamos com a cerimónia dos Dragões de Ouro. André Villas-Boas garante que o ruído em torno do Futebol Clube do Porto não incomoda o clube. No discurso de abertura da gala ontem à noite no Arena Superboc, o presidente dos Dragões defendeu a imparcialidade dos critérios no futebol e garantiu uma defesa intransigente do emblema azul e branco.
1: Defender esta instituição exige firmeza dentro e fora de campo. Aceitamos a crítica, o escrutínio e a diferença de opinião, mas não aceitaremos que o respeito pelo Futebol Clube do Porto dependa da conveniência de quem fala. Não pedimos que nos poupem às perguntas difíceis, pedimos que sejam feitas a todos com o mesmo rigor. A quem informa e comenta, exigimos que distinga os factos das preferências, a crítica da insinuação e a opinião da militância, muitas vezes clubística. Os critérios... critérios não podem mudar consoante a cor da camisola. Não permitiremos que o ruído nos distraia, mas também não deixaremos o clube sem defesa.
0: André Villas-Boas anunciou ainda que o novo centro de alto rendimento do Olival em Gaia, uma das bandeiras eleitorais, já tem o licenciamento aprovado para avançar com a obra.
1: Hoje posso também dizer-vos com orgulho que o novo centro de alto rendimento em Gaia tem o licenciamento aprovado para avançar com a obra. Uma infraestrutura que será fundamental para o crescimento e desenvolvimento de novos talentos. O objetivo não é apenas ganhar hoje, mas deixar o Futebol Clube do Porto mais preparado para vencer amanhã.
0: André Villas-Boas no discurso de abertura da gala do Futebol Clube do Porto, que decorreu ontem à noite no Superboc Arena. Na mesma cerimónia, Paulo Futre recebeu um Dragão de Ouro, o Vintage, e no discurso recordou Pinto da Costa. Diogo Costa recebeu o prémio de atleta do ano, enquanto Victor Frauold foi distinguido como futebolista da temporada. A casa do Futebol Clube do Porto do Marco de Canaveses foi distinguida com o Dragão de Ouro atribuído às casas do Futebol Clube do Porto. A distinção surge depois de uma época em que a casa de Marco de Canaveses reforçou a presença junto da comunidade local. Foram promovidas mais de uma centena de iniciativas e interações, com destaque para ações solidárias em instituições locais. Também no plano digital, a casa registrou um crescimento expressivo. As páginas nas redes sociais cresceram mais de 360% ao longo da época e alcançaram 65 milhões de interações. A estrutura criou ainda uma mascote própria e lançou E-Livros com impacto junto da comunidade infantil local. O prémio foi recebido pelo presidente da Casa do Futebol Clube do Porto, de Marco de Canaveses, Nuno Aguiar, que destacou o significado da distinção e partilhou o reconhecimento com todos os que têm acompanhado o percurso da estrutura.
2: É com imenso orgulho e profunda gratidão que estamos aqui a receber este Dragão de Ouro em nome dos sócios da Casa Futebol Clube Porto de Marco Canaveses. A todos que fizeram este caminho connosco, que acreditaram, que ajudaram e que estiveram presentes, principalmente às nossas famílias a quem retiramos tempo, o nosso sincero obrigado. Este Dragão de Ouro também é vosso. À direção do Futebol Clube do Porto, obrigado por este reconhecimento e por tudo que têm feito pelo nosso clube e pelas suas casas. Obrigado por preferirem a coragem ao conforto. A todas as casas, um abraço de quem partilha a mesma dedicação e conhece a força desta família. Em cada uma das nossas terras, damos a vida à mesma paixão e ajudamos o Futebol Clube do Porto a chegar ainda mais longe. Levamos este Dragão com alegria, com orgulho no caminho percorrido e com a responsabilidade acrescida de continuar a servir o nosso clube e a nossa comunidade. Seguimos juntos com a mesma paixão e a mesma vontade de fazer mais e melhor. Vivam as casas, viva o Futebol Clube do Porto.
0: O discurso de Nuno Aguiar, o presidente da Casa do Futebol Clube do Porto, de Marco de Canaveses, ontem na cerimónia Dragões de Ouro, a Casa Marcoense que recebeu o Dragão de Ouro, que é entregue às casas do Futebol Clube do Porto. Este é o segundo Dragão de Ouro que a Casa do Futebol Clube do Porto, de Marco de Canaveses, recebe, depois de já ter recebido um outro em 2020. 2018. No Sporting, Luís Suárez, Maxi Araújo e Zalazar fizeram hoje pela primeira vez o treino completo com a equipa, depois da paragem para os compromissos das seleções. Os três internacionais estiveram hoje em Alcochete para trabalhar com Rui Borges e são dúvida para o jogo da manhã frente ao Sporting de Braga, em Braga, no arranque da 8ª jornada da Primeira Liga. Rui Borges iria falar em conferência de imprensa ao 12:15. São 12:40 e Rui Borges ainda não surgiu na sala de imprensa de Alvalade para fazer a antevisão a esta partida à frente ao Sporting de Braga. É uma conferência de imprensa que está muito atrasada nesta altura. Recordo que a conferência de imprensa estava agendada para as 12:15, quase meia hora depois. Rui Borges ainda não compareceu na sala de imprensa. Quem já falou esta manhã foi Carlos Vicens, o treinador do Sporting de Braga, que abordou o regresso do campeonato após uma longa paragem devido aos compromissos das seleções. O técnico dos Minhotos diz que o Braga aproveitou esta paragem para se preparar para este desafio frente ao Sporting.
3: Nosotros, hemos aprovechado el parón para trabajar bien, para he visto a los chicos con energía, con ganas ya de que llegue el partido de mañana, porque no estamos habituados a estar tanto tiempo sin competir. Es verdad que hicimos un partido amistoso el fin de semana pasado y bueno, lo que sí puedo decirte es que veo a los nuestros con muchas ganas de que llegue el partido, muy metidos y con ganas de hacer un gran partido mañana y de intentar conseguir los tres puntos.
0: Carlos Vicens, o técnico do Sporting de Braga, ao início da tarde, na conferência de imprensa antevisão ao jogo com o Sporting de amanhã, de arranque da 8ª jornada da Primeira Liga. Já Rui Borges ainda não surgiu na sala de imprensa de Alvalade para fazer antevisão a esta partida com os Minhotos, agendada para amanhã. Por isso, não é possível para já ter essas declarações de Rui Borges. Se ainda nesta edição for possível, vamos escutar um pouco dessa conferência de imprensa de Rui Borges sobre o jogo com o Sporting de Braga. No Boa Vista, as dificuldades aumentam depois do chumbo do plano de recuperação, uma decisão que abre porta ao fim do clube. A decisão foi tomada ontem numa Assembleia Geral de Credores realizada no Tribunal de Comércio de Vila Nova de Gaia. Em comunicado, a direção de Boa Vista lamenta a decisão e garante que tem trabalhado para demonstrar que existe futuro para o clube. É também avançado que a venda do estádio do Bessa e do complexo vai mesmo avançar por 33 milhões de euros ao grupo Confra Silva, empresa de construção liderada por Jorge Silva Maurício. No futsal feminino, Portugal joga esta tarde com os Países Baixos para a ronda de Elite de acesso ao Campeonato da Europa de 2027. O selecionador nacional Luís Conceição avalia a experiência da equipa portuguesa e a preparação adquirida nas grandes competições, incluindo o último Campeonato do Mundo.
4: Embora tenhamos uma seleção muito jovem, já temos atletas com muita experiência a participar tanto em clubes como em seleções em momentos assim competitivos de grande exigência, em finais. A prova disso foi também o último campeonato, a prestação que tivemos no último campeonato do mundo, e claro que estas grandes competições dão-nos outra preparação para quando chegar agora o campeonato da Europa estarmos mais preparados ou em melhores condições para ganharmos a Espanha.
0: Luís Conceição, o selecionador nacional de futsal feminino. Portugal procura chegar à fase final do Campeonato de Europa e melhorar o resultado das anteriores participações. A caminhada começa hoje frente aos Países Baixos. A partida arranca às 18:00 em Oliveira de Azeméis. Chega agora à sala de imprensa de Alvalade Rui Borges para fazer a antevisão a essa partida com o Sporting de Braga. Vamos ouvir a primeira reação de Rui Borges à pergunta dos jornalistas presentes nesta conferência de imprensa.
5: Que vamos para Braga sem nunca sequer treinarmos com todo o grupo. Torna-se essa dificuldade. Agora, claro que estamos a falar de grandes jogadores e claro que eles estão completamente focados naquilo que têm que fazer. e preparados para aquilo que será a exigência do jogo. Em relação ao Braga, é uma grande equipa, é uma equipa que em termos defensivos é das equipas mais agressivas em termos de pressão alta, é muito, muito intensa, muito competitiva, uma equipa que muito competitiva em termos de linha defensiva, ganha é das melhores equipas, se não a melhor em termos de duelos ganhos, em termos defensivos. Uma equipa em termos daquilo que é transição ofensiva também, no momento do ganho da bola, é a equipa que mais finaliza esse momento, que tem mais ações de finalização, por isso dei também da sua qualidade em termos ofensivos dos jogadores para esse momento de transição. Em termos ofensivos, é uma equipa que tem um padrão de jogo muito específico, uma equipa que gosta de muita associativa, muita posse, é das equipas com mais posse de bola no nosso campeonato, é a equipa que menos os clubes conseguem pressionar, porque como é muito associativa, mete muita gente no centro do jogo e torna-se difícil, às vezes muito difícil, arranjar os gatilhos, os momentos de pressão que as equipas querem. Temos de ser uma equipa muito paciente e muito bem organizada nesse momento também. Por isso é uma equipa forte no momento ofensivo, os homens da frente são muito bons finalizadores. O Horta, Paulo Vítor, são jogadores diferenciados em termos técnicos também, que a qualquer momento podem fazer a diferença. Agora, sabemos que é um jogo difícil, com toda a certeza. Há uma equipa que tem 5 jogos em casa, penso eu, tem 5 vitórias, 0 golos sofridos, dita bem também da sua realidade em sua casa, e dita também daquilo que será a dificuldade do jogo. Agora, perante isso, nós também queremos ser Sporting, e dentro daquilo que eles nos podem proporcionar também sermos fiéis à nossa identidade e conseguirmos trazer lá os 3 pontos.
0: Rui Borges, na sala de imprensa de Alvalade, a comentar a partida frente ao Sporting de Braga de amanhã, arranque da 8ª jornada da Primeira Liga. Começou por admitir dificuldades na preparação para este embate devido à ausência de vários jogadores do Sporting que estiveram ao serviço das respectivas seleções. E a deixar aqui muitos elogios ao Sporting de Braga, Rui Borges, a reconhecer que o Sporting vai ter um jogo muito complicado amanhã na Pedreira. Braga Sporting é o jogo que assinala o arranque da 8ª jornada da Primeira Liga, o regresso do campeonato após uma longa paragem para as seleções.

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2: E é tudo por agora. Quanto a desporto na Marcoense FM. Boa tarde, bom almoço, bom resto de quinta-feira.

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Muito boa tarde, bem-vindos. Emissão de envolvências para esta quinta-feira, 8 de outubro. Consigo ficaremos até bem perto das 14 horas. Já sabe, pode sempre ligar pelo 255-539-098 e pedir a música da sua preferência.

0: 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Vamos então para o telefone e vamos até à cidade do Porto. Olá, boa tarde.
1: Boa tarde, José.
0: Boa tarde, Sr. Carlos Alberto. O tema é de Ricky Renner, filha. Vai dedicar?
1: É para dedicar a Dona Amélia, de Armar e o seu marido António, de família. Dona Amélia, Milão Caí, também a família. A Dona Maria Tires, também, respectivas famílias. Dona Matilde Ribeiro, de Paredes. A Viana de Amarante, Festa Amarante e Família. A Três de Luxemburgo, seus pais, de Alice Arabella. A Menina Graça, a Dona Filomena de Amarante. A Dona Menina Silvia, de Passo Freire e as Melhoras. Leidinha de Paredes, Fátima Amarante. Emília de Amarante. Emília Pereira, também de Pena Fiel. Dona Laurinda. E também para Sandrinha, do Caramos, o marido e as melhores irmãs. E para a minha também um beijinho com muito respeito. Para o seu carro comprar, vá a Bitacar.
0: Resto de uma boa quinta-feira. Boa tarde, Ricky Renner em filha.

0: E vamos para mais uma chamada, desta vez de Felgueiras. Olá, boa tarde.
1: Olá, boa tarde, Marisa.
0: Sandra, bem disposta?
1: Sim, está tudo bem. A Marisa também está?
0: Também, obrigada, Sandra. O tema é de Pedro Brunhosa, com a participação de Sara Correia, vai dedicar.
1: Sim, olha, bem, um beijinho grande aqui para toda a minha família, um beijinho à minha irmã Fernanda, beijão, um beijinho ao Carlos Alberto do Porto, que acabei de ouvir, e vou deixar um beijinho para a Dona Emília de Penafiel e para a Dona Matilde, um beijinho à Dona Rosalina de Castelo de Paiva, com um beijinho muito grande para ela e as melhoras, um beijinho à Silvia também com as melhoras, e bem um beijinho para a Filomena também, para a Dona Amélia, para a Celeste da Amarante, para o Sr. João Paulo e a esposa, a Dona Emília da Amarante, e para todos os outros amiguinhos que eu também costumo falar, todos os outros participantes e ouvintes, se tiver alguém de parabéns, bem, um beijinho de parabéns, para a Maria Zé, um beijinho grande, e para o seu carro comprar, visita a Bittercar.
0: E para a senhora também, uma boa quinta-feira, boa tarde.
1: Boa tarde, obrigada.

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0: Mais uma chamada. Olá, boa tarde.
1: Boa tarde, José.
0: Boa tarde, temos o prazer de falar com...
1: Anabela, de Sobretanos.
0: Bem disposta, Anabela.
1: Sim, obrigada.
0: O tema é de tradição de ouro, vai dedicar...
1: Sim, para todos os ouvintes, vocês aí da rádio, para toda a minha família e para o seu carro comprado, vai vir para casa.
0: Uma boa quinta-feira para si. Boa tarde.
1: Obrigada.

0: Tradição do Ouro, mais uma chamada. Olá, boa tarde.
1: Boa tarde, Ana Maria José.
0: Temos o prazer de falar com...
1: Joaquim Sacristão Nogueira.
0: Bem disposto, Joaquim.
1: Tudo bem, obrigada.
0: O tema é de DJ Ruma Fátima, vai dedicar...
1: Olha, aqui para os colegas da Junta Sacristão Nogueira e para a Maria José da Ponte Boizinho, e para o seu carro comprar, vamos a Vitecar. Uma boa quinta-feira.
0: Muito obrigada aí para si também, uma boa quinta-feira. Dizia boa tarde, vamos então ficar com o tema de DJ Rumo a Fátima, a música Bota Lenha na Fogueira. Vamos então ao tema. 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

0: 13:35. Olá, boa tarde.
1: Olá, meu amor, como está a minha flor? Como vai a vida? Está tudo bem, meu amor?
0: Tudo bem, dona Fátima, obrigada. O tema é de Maria Teresa de Noronha, vai dedicar?
1: Faz a dedicar à Maria Pereira e à sua família, à Matilde Pereira e à sua família toda, como a gente a todos, e à Silvia Paulo Sorreiro, à dona Amela da Mamãe, ao seu marido António, um beijinho para eles também. E para o seu caro compadre, a bibliotecária. E para a menina, um beijinho do coração e até logo, se Deus quiser. Está bem, menina? Obrigadinha.
0: Muito obrigada, dona Fátima. 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Maria Teresa de Noronha, com o fado das horas que vamos ouvir a seguir.

0: 13h44, olá, boa tarde.
1: Boa tarde.
0: Temos o prazer de falar com...
1: Ana Maria Antolera.
0: Ana Maria, o tema é de Fernando Santana, foste tu, vai dedicar.
1: Vou dedicar a minha mãe, aos meus irmãos, a vocês aí da rádio, com muita alegria, muito amor, muita paz. E a todos os ouvintes que escutam a Rádio Marcoense.
0: E para o seu carro comprar...
1: Para o seu carro comprar, visita a Vitacar.
0: Isso mesmo. Uma boa quinta-feira para si, Ana Maria. Boa tarde.
1: Boa tarde, boa tarde.
0: Vamos então ao tema de Fernando Santana, Foste Tu.

0: 13:48, mais uma chamada. Olá, boa tarde.
1: Boa tarde, menina, como está?
0: Eu estou bem, obrigada, dona Rosalina. E a senhora?
1: Estou melhorzinha, estou já me levantei hoje melhorzinha, menina. Estou melhorzinha.
0: Isso é que é bom. Vamos lá então, dona Rosalina, ao tema de Lídia de Sousa, Mãe, o Tempo Passa, vai dedicar.
1: Vou dedicar ao senhor Carlos, um beijinho grande de coração, para a menina Sandrinha também, na mesma, para a dona Celeste também, na mesma, para aquelas três senhoras também, um beijinho de coração, e para o outro senhor à noite que ligou também depois do senhor Carlos, um beijinho de coração. E para vocês aí de rádio, vou dedicar esta música para quem tiver as mães e para quem não as tem. Que as nossas mães, só quando abrimos falta, a gente sabe dar o valor. E menina, e até logo, também não posso estar muito, está de caminho nas 2 horas. E até logo, menina, e obrigada. E de fundo do meu coração, agradeço muito de me tomar as melhoras.
0: Dona Rosalina, não há que agradecer, esperamos que tudo corra bem e que a senhora continue a recuperar. Resto de uma boa quinta-feira para o seu carro comprar, vá à Bitacar.

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3: 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Os Vai e Vem estão agora a tocar na sua rádio, música em português.

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0: Muito boa tarde, meus amigos. São 13h10. Cá estamos nós a arrancar para a emissão da Turma dos Repetentes desta quinta-feira, 8 de outubro. Eu sou o Luís Miguel Nogueira, faço-lhe companhia até às 6. Como sempre acontece, vamos ter 13 horas com muita música boa, sobretudo muita música portuguesa. No arranque de cada emissão temos os grandes nomes da música nacional. Hoje o nosso convidado é um repetente, passou por aqui há pouco mais de um ano. Simão está de regresso com o novo single És um Piteu, este que acabamos de escutar. É precisamente em direto que junto o Simão e a quem saúdo. Boa tarde, Simão.
1: Boa tarde, Luís. Boa tarde a todos os ouvintes da Rádio Marcoense. É um orgulho estar aqui pela segunda vez.
0: Simão, muito obrigado mais uma vez por vires à Marcoense FM. É sempre um gosto enorme receber-te, sobretudo sendo um artista aqui bem de perto, de Felgueiras, que julgo que é de onde nos estás a falar, não é? Estás em Felgueiras, não é, Simão?
1: Exatamente, neste momento estou em Felgueiras, é a minha cidade, uhum. O meu conselho.
0: Simão, estamos aqui hoje a propósito de És um Piteu, este é o novíssimo single, acabadinho de sair. Fala-nos um bocadinho sobre esta canção, mais uma canção bem divertida, com um refrão bem orelhudo que fica imediatamente na cabeça, não é?
1: Olha, acabou de dizer tudo, é uma música orelhuda, que fica rapidamente na cabeça. Muito peixe agora para ouvir, utilizei muito nos concertos deste ano que passaram, e as pessoas aderiram imenso para a música, cantaram muito esta música. A música não tinha saído, mas já estava a ser um sucesso nas festas. Por isso era uma música que eu estava. Eu estava bastante confiante que ia dar certo e está a dar.
0: Portanto, tu experimentaste a música antes de a teres lançado, digamos, para o grande público. E a reação das pessoas foi boa, pelo que percebi, não é?
1: Exatamente, foi boa e isto vai ser sucesso.
0: Ora, e tu acabas de lançar então este És um Piteu, mais uma vez uma produção de Jorge do Carmo. De resto, todos os teus temas que serão até agora com a mesma produção do Jorge do Carmo, composição da Nikita, fazia todo sentido ter esta nova canção com a equipa que costuma dizer, se a equipa ganha não se mexe, não é? Portanto, há que dar continuidade àquilo que já estava a ser feito, não é, Simão?
1: Exatamente, há que continuar o trabalho com eles, porque são excelentes profissionais. Sempre foi com eles que eu quis sempre trabalhar e tenho o gosto de trabalhar com eles dois, com o Jorge Carmo e com a Nikita. E são dois, como acabei de dizer, são dois profissionais acima da média.
0: Uhum. Ora, tu já tinhas apresentado esta canção junto do grande público nos teus concertos de verão, o que quer dizer que a música já estava gravada há algum tempo, ou seja, tu já gravaste esta música, por exemplo, na mesma altura em que gravaste No Escurinho ou O Meu Ponto Fraco, esses temas, foi mais ou menos nessa altura, foi, Simão?
1: Exatamente, foi mais ou menos nessa altura quando gravei, exatamente, foi juntamente com estas músicas.
0: Uhum. Decidiste ficar com estas canções, porque agora o mercado pede algo diferente, vai-se lançando single a single em vez de álbum. Tu vais guardando, portanto, as músicas que vais gravando na gaveta para depois lançares quando for a altura ideal, é isso?
1: Exatamente, neste momento estamos a lançar mais ou menos 3 músicas por ano,
0: uhum.
1: E é o que faz mais sentido. Também conversa com a País Real, decidimos manter isto, 3 em 3, um ano lançar 3 músicas. E acho que está a ser positivo.
0: Uhum. Ou seja, nós este ano ainda vamos ter. Eu tenho aqui És um Piteu, é 2026, Ela é Tão Sexy também. Julgo que foram as duas que foram lançadas este ano. Vais lançar mais alguma agora este ano, é? Ainda? Ou vais lançar só mais lá para o início do próximo ano, Simão?
1: Muito provavelmente vai ser para o início do próximo ano, exatamente, em janeiro, por aí.
0: Uhum. Portanto, já tens aí essas músicas prontas, se calhar, não? Ou ainda vais gravar?
1: Sim, já tenho. O álbum já está pronto, por isso agora é esperar.
0: Pois era isso que eu ia questionar.

0: E dessas quatro músicas que ainda faltam conhecer, está aí mais algum sucesso? Tu até agora tens lançado músicas que têm sido sucessivamente sucessos. As próximas Exatamente. Também são dentro deste género, é, Simão?
1: Sim, estão mais ou menos dentro deste género. Não estão. Estão algumas. Tem ali uma coisas diferentes, mas é deste género.
0: Como é que foi feita a escolha das músicas? Tu já foste lançando várias músicas ao longo deste pouco mais de um ano. Como é que foi a seleção? Como é que foi feita? Como é que vocês, digamos, escolhem as músicas para se ir lançando?
1: O Jorge de Carmo apresentou umas músicas apresentou-me estas músicas todas e eu gostei delas todas e por isso avançámos com o trabalho. E é assim que fazemos. O Jorge Carmo apresenta, o artista aprova e grava-se as músicas.
0: Por exemplo, o No Escurinho foi a tua primeira música, não é? Se a memória não me está a traiçoar, foi o primeiro single. Por exemplo, tu escolheste esse tema para primeiro single por alguma razão especial? Por exemplo, tu gravaste essa música ao mesmo tempo que estas, mas por alguma razão especial, por exemplo, esse foi o primeiro single, não?
1: Luís, acho que foi a música que quando ouvi o... Isto é muito, muito, muito a minha cara. Gosto muito delas todas, mas foi aquela que eu gostei mais, estás a ver?
0: Sim, sim,
1: E então eu quis que essa fosse a primeira.
0: Ora, e agora tu tens vindo a lançar várias músicas, tem passado muito aqui na Marcoense FM, todas as músicas, curiosamente. Estavas à espera deste sucesso tão imediato, Simão?
1: Não, eu... Não estava à espera de este... eu não tenho assim muito sucesso ainda estou a começar, mas já aqui no concerto já começa a ser conhecido. E é uma coisa que não estava à espera tão rápido, porque também tenho feito televisão e isso. Tem sido, este ano e meio tem sido uma aprendizagem muito grande. E estou contente por este ano e meio ter feito e ter alcançado alguns objetivos meus. Estou a gostar muito desta caminhada, por isso vou continuar assim, a trabalhar para que este projeto cresça e para que esteja feliz na música.
0: Mas está a crescer mais depressa do que o que imaginavas, é isso?
1: Sim, sim.
0: Em que aspectos, mesmo em termos de concertos, a aceitação de por parte do público das tuas canções, em que aspectos é que está a crescer assim tão repentinamente, Simão?
1: É, as músicas entrarem muito rápido no ouvido do povo e as pessoas cantarem as minhas músicas. Isto é ir a um concerto e ver pessoas a saber já as minhas músicas, a cantar comigo nos concertos, isso enche-me de alegria, porque é um sonho para mim.
0: Este é Zumpiteu, que é o teu novo single, também está a ter uma boa aceitação, é um tema que ainda é muito recente, pelo menos, exceto aquelas pessoas que já foram aos teus concertos e que já tiveram a oportunidade de ouvir. Quem não assistiu aos concertos e está a ouvir, por exemplo, agora nas rádios ou vê na televisão, só agora é que está a conhecer esta canção. A receptividade está a corresponder também às expectativas, está a ir dentro daquilo que foram também temas anteriores, Simão?
1: Sem dúvida alguma, é um tema que as pessoas estão-se a identificar muito. Aliás, até tem pessoas que ouvem muito Rádio Marcoense e às vezes ligam-me: olha, a tua música acabou agora a passar na rádio Marcoense. Por isso, vocês, é como você diz, passa muito, a minha música passa muito na Rádio Marcoense e as pessoas ouvem e...
0: Então ligam-te muitas vezes, não é? Porque tem passado bastante.
1: Tem passado, eu às vezes estou... Acredita, eu ouço muito Rádio Marcoense, uhum. Às vezes vou no carro ouvir Rádio Marcoense e de vez em quando passa a minha música.
0: Esse também era o teu sonho, ter as tuas músicas a tocar nas rádios. Qual é a sensação? Ainda te lembras da primeira vez que te ouviste na rádio ou não, Simão?
1: Lembro-me perfeitamente. Era meia-noite, na altura. Uhum. Foi a minha primeira vez, estava a entrar no carro e começou a tocar a música Bate Que Ela Gosta, na altura. Eu fiquei, que é isto, não é? Fiquei muito, muito contente.
0: Fica-se emocionado nessas alturas quando nós estamos a ver concretizar.

0: um sonho que ansiávamos, não?
1: Exato, fico assim emocionado e fiquei mesmo... Que é isto, que é que o trabalho, uma pessoa, o trabalho que nós fazemos... ser reconhecido é bonito.
0: Uhum. Um dos segredos, obviamente, para este teu sucesso deve-se, obviamente, à produção. Começas a trabalhar, e isso será com certeza um privilégio, com um dos maiores produtores da música nacional, o Jorge do Carmo. Isso também ajuda muito neste teu crescimento, não é? Como é que é trabalhar com o Jorge?
1: Olha, é muito exigente. É uma pessoa muito exigente.
0: Imagino, mas sim.
1: Da exigência dele, tem que estar tudo peitinho, as palavras têm que terminar bem, e é uma pessoa que estou a gostar de trabalhar muito com ela.
0: Tu foi a primeira vez que entraste em estúdio, com certeza, não? Ainda não tinhas experimentado antes do Jorge do Carmo. Portanto, com Jorge do Carmo foi a tua primeira experiência em estúdio, não foi, Simão?
1: Exatamente, foi a minha primeira e foi a minha. Foi a primeira vez que fez uma música para mim e foi a primeira vez que eu gravei uma música.
0: E estar ali, ter aquele impacto, estás a trabalhar com o Jorge do Carmo, que é alguém tão exigente, alguém tão conhecedor da profissão. Nas primeiras palavras, tremeste ou não?
1: Tremi, confesso que tremi. Estava nervoso na altura, estar à beira também, que para mim é um ídolo. Porque eu lembro de ter jovem, eu sou jovem e tenho 21 anos,
0: exatamente.
1: Ser mais pequeno, e ver a ficha técnica de quem fez as músicas e assim, e estava lá sempre Jorge Carmo e Nikita, e eu, este aqui deve ser um dos melhores de Portugal, porque as músicas estão bonitas e são todas conhecidas, não é? Um dia gostava de trabalhar com eles, e consegui também realizar esse sonho, que era trabalhar com o Jorge Carmo e com a Nikita, e onde estou a trabalhar com eles.
0: E como é que foi? Como é que se deu esta reunião entre ti, o Jorge do Carmo e a Nikita? Como é que tu chegaste a eles para gravar as tuas canções? Contactaste-os, foi?
1: Na altura tive uma reunião com ele, e ele avaliou a minha voz, porque já tinha também passado por um programa que ainda passa hoje em dia na RTP, Os Pelos ao Sábado. Ele teve a avaliar tudo a minha participação no Os Pelos ao Sábado. Tive a avaliar também alguns concertos que tinha feito e eles têm tu tens talento, e pronto, e aceitou trabalhar comigo e avançámos com o projeto.
0: Uhum. Simão, nós demos aqui um saltinho em relação a este És um Piteu, que também tem um videoclipe, não é? Fala-nos um bocadinho deste videoclipe. Tens também tido muito cuidado nos vídeos que vais colocando no YouTube. Nem todas as canções têm tido videoclipe, mas esta por acaso tem. Como é que foi também a gravação deste videoclipe?
1: Olha, desde já quero mandar um grande abraço ao Sandro. Foi ele que gravou
0: o Sandro Camilo. Sandro Camilo, não é?
1: Exatamente.
0: Para quem não sabe, deixa-me só acrescentar isto, Simão, peço desculpa. Para quem não sabe, o Sandro Camilo tem trabalhado com os maiores nomes na música portuguesa na construção de videoclipes. Portanto, aqui é mais um grande salto que tu dás em ter o Sandro Camilo a trabalhar contigo, não é, Simão?
1: Sem dúvida alguma. É um excelente profissional e é como acabou de dizer, trabalha com os melhores cantores. Com os melhores cantores. E então foi... Foi um orgulho ter trabalhado com ele e estar a trabalhar com ele neste momento.
0: E o videoclipe também foi gravado onde, Simão? Desta vez não é, não, ou é em Felgueiras, não?
1: Não, são três cidades.
0: Gravaste, portanto, em três cidades, certo?
1: Exatamente, foi aqui na minha terra, Barrosas, que eu sou de Felgueiras, mas a freguesia é de Barrosas.
0: Que não é freguesia de Barrosas que se diz, pois não, é...
1: Freguesia de Idães.
0: Exatamente, Idães. O Barrosas é mais conhecido até por causa do clube de futebol, não é?
1: Exatamente.
0: Sim.
1: É verdade. Barrosas é que é a vila, a freguesia que é Idães.
0: Exatamente. Então foi gravado em Barrosas, e
1: em Barrosas,
0: mais... sim.
1: Vizela e Guimarães.
0: Tudo aí à volta, não é? Também foi... mas no fundo acabas por promover um pouco também da região, é o que pretendes também com os teus videoclipes, é assim, não?
1: Exatamente, tenho também promover um quadro da região e acho que estou a fazer isso bem.
0: Simão, tu passaste o teu primeiro verão em concertos. Como é que foi o verão que terminou? Correspondeu às expectativas? Superou as expectativas? Como é que foi?
1: Eu vou ser sincero, foi o meu primeiro ano, não tive assim grandes concertos.
0: Mas isso é o normal, não é?
1: Exatamente.
0: Mas começar, já tiveste alguns, não é?
1: Sim, tive alguns e eu tive um muito especial que foi na minha terra, foi lindo. Tinha a vontade de cerca de 3 mil pessoas à minha frente, que para mim foi magnífico. Ter na minha terra, ter junto com os meus, junto com a minha família, junto com aqueles que mais gosto, criou-se ali um ambiente lindo. Foi o meu primeiro espetáculo, posso dizer isso. Foi o meu primeiro espetáculo, foi aqui na minha terra. E foi fantástico.
0: E como é que é estar em cima do palco num espetáculo em nome próprio, com tanta gente à frente? Qual foi a sensação, Simão?
1: A sensação foi... Sinto-me realizado. Senti com muita força para continuar o projeto, porque há momentos que penso em desistir, mas... Ver aquela gente toda, isso não faz desistir assim. Porque estava mesmo muita gente e senti-me mesmo realizado. Foi.
0: E a sensação, acredito, de que no dia a seguir subias novamente ao palco, não é?
1: Sem dúvida alguma, sem dúvida alguma. Ora, mas foi lindo.
0: Uhum. No próximo verão com certeza será melhor, até porque as pessoas já conhecem mais também as tuas canções. Imagina que nós temos uma comissão de festas a escutarmos e se te quiser contratar uma comissão de festas ou alguém que te queira contratar, como é que pode fazê-lo e de que forma é que tu descreverias um espetáculo do Simão?
1: Olha, um espetáculo é um espetáculo muito, muito alegre, com muita emoção, com muita alegria, e para quem quiser, claro, um espetáculo do Simão, basta ir às minhas redes sociais, Simão, está lá o meu número de telemóvel, no Instagram, simãooficial.pt, está lá tudo, para quem quiser contactar-me, e é isso.
0: E com canções bem ritmadas, porque eu imagino estas canções ao vivo devem ainda soar melhor, não é?
1: Sem dúvida alguma, é lindo ao vivo.
0: Com a produção que tem. Destas músicas todas, qual é aquela música que tu achas que teve maior aceitação por parte do público? Sabes-me dizer, Simão?
1: Sei. Foi a primeira, antes de Corinho.
0: No Escurinho. Uhum.
1: Sim.
0: Portanto, essa acaba a ser por sempre é a música especial. Foi a primeira, é aquela que neste momento as pessoas se calhar conhecem melhor. Simão, tu chegas, estás a começar uma carreira, ainda estás muito, muito no início. Como é que surgiu esta tua vontade de começares a cantar e de enverdar por este mundo artístico?
1: Eu sempre gostei de cantar, sempre desde pequenino e... O meu pai toca acordeão e eu lembro-me de ser pequenino e ir para a beira dele e cantar. Enquanto ele tocava, eu cantava. E comecei o pequeno pela música. Depois, mais tarde, escrevi-me no programa Estrelas ao Sábado, como também já disse aqui.
0: Uhum.
1: Participei, na altura até cheguei às semifinais. E pronto, depois surgiu-me trabalhar com o Jorge. E pronto, foi assim a minha... E também participei em alguns concursos de amador aqui na região e esse pesquinho começou por aí.
0: E estás aqui hoje, passado um pouco mais de um ano, e com certeza virão aí mais sucessos. Simão, para fechar, queres deixar aqui uma mensagem aos nossos ouvintes?
1: Olha, um grande abraço a todos os ouvintes da Rádio Marcoense, que ouçam muito a música popular portuguesa, porque aqui passa muito, muito, muito a música popular portuguesa. E ao Luís, e muito obrigado também à Rádio Marcoense por passar a minha música, porque fico mesmo muito feliz de vocês apoiarem os artistas portugueses.
0: É um gosto. Obrigado, Simão, por teres vindo aqui mais uma vez à Marcoense FM. É sempre um gosto enorme receber-te e com certeza vamos falar ainda mais vezes já numa próxima oportunidade. Obrigado, Simão, e um forte abraço. Obrigado por teres vindo cá hoje.
1: Um forte abraço.
0: Simão, obrigado. O nosso convidado esta tarde na turma dos Repetentes, é um cantor natural de Felgueiras. Tem uma carreira ainda muito curta, mas tem lançado grandes sucessos. vossos que estão a tocar muito na Marcoense FM. O mais recente single chama-se És um Piteu. Já o escutamos no início desta emissão. Vale a pena ouvir de novo. Simão foi hoje o convidado da turma do

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2: 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Obrigado por estar na nossa companhia. A turma vai consigo até às 6. Até essa hora também nos pode enviar a sua mensagem de texto ou de áudio para o 968-704-225. 968-704-225. Fica à espera.

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0: procurando reforçar o conhecimento e a capacidade de resposta perante situações de vulnerabilidade. A sessão decorre entre as 14 e as 17 horas no auditório do Museu Municipal de Penafiel. Em Castelo Paiva, no Parque das Tílias, em Sobrado, recebe no próximo fim de semana a 27ª edição da Feira do Século XIX. Trata-se de uma iniciativa promovida pela Associação de Defesa do Património Histórico e Cultural de Castelo Paiva, a ADEP. Traz tradicionais, artesanato, produtos agrícolas, animais domésticos e utensílios, gastronomia, doçaria regional vão marcar presença neste certame que procura preservar e divulgar a memória coletiva do concelho. Nós voltamos na edição das 17 horas com mais informação. Boa tarde.
1: Então até lá, Maria José Ferreira com a informação regional. 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

Olá, muito boa tarde, meus amigos. Já estamos na segunda hora da turma dos Rubetentes, emissão de quinta-feira, 8 de outubro. A turma fica consigo até às 6. 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Até às 6, também nos pode enviar a sua mensagem de texto ou de áudio para o 968

A Ana Teixeira, que está na nossa companhia, que deseja uma boa tarde para nós aqui desta maravilhosa rádio, para os colegas de trabalho, e um feliz aniversário para a neta que se encontra na Alemanha. Deseja também uma boa viagem para o filho até a Alemanha. Mensagem que nos chega da Ana Teixeira em Constância. Ana, muito obrigado pela mensagem. Uma boa viagem para o filho. Vai correr com certeza tudo bem. E um beijinho para a neta. Completa mais um aniversário. Muitas felicidades e muitos anos de vida. Um beijinho também para a Maria José,

0: que nos escuta em duas igrejas paredes. Votos de uma boa tarde para todos nós aqui na rádio, para todos os ouvintes, amigos, familiares, para todos os imigrantes, e termina sempre na melhor companhia, a Rádio Marcoense. Muito obrigado, Nando, um forte abraço para si. Uma saudação também para Ana Maria em Felgueiras, que nos deseja um bom dia com muita saúde, força, alegria, felicidades e paz. Também muito sucesso no nosso trabalho. Muito obrigado, Ana Maria. Agradecemos e retribuímos tudo de bom, sobretudo muita saúde, que é sempre muito importante. Envia beijinhos para nós aqui na rádio e para todos os que ouvem a rádio de Marco de Canaveses. Um beijinho também para si, Ana Maria, a continuação de um bom resto de quinta-feira. E claro, muito obrigado por estar à escuta da Marcoense FM. Já sabe, a sua mensagem também será divulgada se nos enviar. Pode ser uma mensagem de texto, pode ser uma mensagem de áudio. 968-704-225, 968-704-225. Para já, prosseguimos com a música nova de Alexandre Faria.
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0: Boa tarde, são agora 4h34, esta é a turma dos Repetentes, estamos consigo até bem perto das 6, esta hora de emissão, já sabe, é uma oferta da Opticália de Marco de Canavesas e Baião. 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
0: E agora recordamos Graciano Saga.

0: A música de Felipe Rodrigo com Gosta de Rua. São agora 4 horas 42 minutos. Muito obrigado por estar desse lado. Uma boa tarde para quem? Para o António Alves, que nos escuta em Castelo de Paiva. António, forte abraço, obrigado pela escuta. O António que envia uma saudação para todos os ouvintes, amigos, familiares, para nós desta fantástica rádio. Muito obrigado, um bom resto de semana para todos. Diz que esta rádio é a companhia, a sua companhia, todos os dias na estrada. António Alves, muito obrigado pela sua companhia também e muito cuidado na estrada. Bom trabalho, tudo bom, um bom resto de semana também para si e um grande abraço. Boa tarde também para o José Pinto, que nos escuta em Duas Igrejas Paredes, que deseja uma boa tarde de quinta-feira para todos os ouvintes, sem exceção. Um grande beijinho para a esposa Margarida e para a netinha Francisca. Um abraço. Obrigado, José. Um bom resto de quinta-feira também para si. Um beijinho para a esposa e também para a sua netinha. Continuação também de um bom resto de dia. Forte abraço para Duas Igrejas Paredes.
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0: 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Para já ficamos com esta canção que junta Luan Santana a Ricky Martin. Chama-se Estranho.

0: É daquelas músicas para dançar agarradinho, não é? São 4h50, boa tarde amigos, esta é a turma dos repetentes. 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
0: Os vizinhos têm uma nova canção. É um grupo de enorme sucesso que ficou conhecido pela música Porto Sol. Tem lançado singles, vários singles com grande sucesso. Lançaram também muito recentemente o álbum de estreia e agora acabam de lançar um novo single com Luís Trigacheiro. Chama-se Houvesse Mais Tempo. É mais uma grande canção nesta tarde de quinta-feira na turma, aqui na Marcoense FM, a rádio que lhe dá muita música boa, sobretudo muita música portuguesa. Obrigado por estar aí desse lado com os 90.

0: também.
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Henrique e Miguel, no final desta segunda hora da Turma dos Repetentes, que lhe foi oferecida pela Opticália de Marco de Canaveses e Baião. Já regresso daqui a nada para a...

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3: Muito boa tarde, são 5 horas.
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3: Vamos à informação regional, a edição das 5 com Maria José Ferreira. Boa tarde, Maria José.
4: Boa tarde, é porque na fila que começamos, é que já no próximo dia 15 de outubro haverá um encontro dedicado à emergência social. A iniciativa é promovida pela autarquia penafidelense no âmbito do Dia Internacional para a Erradicação da Pobreza e tem como tema emergência social, boas práticas, inovação e impacto. O encontro é dirigido aos profissionais da área social da região do Douro, Tâmega e Sousa e pretende promover a partilha de experiências e de boas práticas, assim como a reflexão sobre novas propostas para os desafios sociais. Ao longo da tarde vão estar em destaque soluções inovadoras e experiências desenvolvidas na área da emergência social, procurando reforçar o conhecimento e a capacidade de resposta perante situações de vulnerabilidade. A sessão decorre entre as 14 e as 17 horas no auditório do Museu Municipal de Penafiel. Em Castelo Paiva, no próximo fim de semana, no Parque das Tílias, em Sobrado, irá decorrer a 27ª edição da Feira do Século XIX, uma iniciativa promovida pela Associação de Defesa do Património Histórico e Cultural de Castelo Paiva. Trajes tradicionais, artesanato, produtos agrícolas, animais domésticos, utensílios, agrícolas, gastronomia e doçaria regional vão marcar presença num certame que procura preservar e divulgar a memória coletiva do concelho. A grande novidade desta edição passa pelo reforço da programação durante o sábado, que se prolongará pela noite dentro, com um arraial popular e baile à moda antiga, animado por tocadores de concertinas. O programa inclui ainda a atuação do grupo Coral dos Mineiros. A organização aposta também na componente histórica e pedagógica do evento, com a introdução de momentos de teatro de rua dedicados, entre outros aspectos, à história mineira de Castelo de Paiva. A Vila de Sinfãs recebe no próximo domingo o primeiro encontro de bandas do concelho. Trata-se de uma iniciativa que pretende celebrar a tradição filarmónica e reforçar a identidade cultural do município, promovido pela Câmara Municipal e organizado nesta primeira edição pela Banda Marcial de Sinfãs. O encontro marca também o arranque de um novo projeto de caráter anual. A organização ficará em cada edição a cargo de uma das bandas do concelho, num modelo de rotatividade que pretende envolver e valorizar as diferentes coletividades musicais. Prevenção e a solidariedade vão marcar o próximo dia 18 de outubro, com a realização da caminhada solidária a favor da Liga Portuguesa contra o Cancro, delegação do Marco de Canaveses. A iniciativa é promovida pela Associação dos Amigos do Rio Velha e terá como cenário o PR7, Aldeias e Margens do Rio Velha. Sob o mote Prevenir é a Melhor Caminhada, a iniciativa pretende sensibilizar para a importância da prevenção e da detecção precoce do cancro. As inscrições podem ser feitas através do formulário disponível online. Voltamos às 18 horas. Boa tarde.
3: Então até lá, Maria José Ferreira com a informação regional. Há mais informação na antena da Marcoense às 6 da tarde. Estas e outras notícias disponíveis em marcoensefm.com.

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0: Boa tarde, amigos. Cá estamos nós. Terceira hora da Turma dos Repetentes. Abrimos com José Malhoa.
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0: Temos mais quase uma hora pela frente. Já sabe, até às 6, envie-nos a sua mensagem de texto ou de áudio. 968-704-225. 968-704-225. Quero muito divulgar a sua mensagem. Diga-nos só onde nos escuta. E como se chama, claro, e envie uma saudação a quem muito bem entender. Tenha uma boa.

0: cadeira cativa é o último grande sucesso da dupla Zé Neto e Cristiano. São 5:28. Uma boa tarde para o José Ribeiro, que nos escuta em Felgueira, está na nossa companhia. Envia-nos uma saudação para nós aqui na rádio, para todos os ouvintes da Marcoense FM. Votos de um bom resto de quinta-feira. Um beijinho especial para a esposa e para as filhas. Envia também cumprimentos para o conterrâneo Simão, que esteve connosco na primeira hora da turma dos repetentes, do cantor a Simão. Muitos sucessos para ele. Obrigado, José. Um forte abraço aí para Felgueiras. Obrigado por estar na nossa companhia. Boa tarde também para Celurico de Basto, para a Rosa e o Orlando Mendes, que estão connosco. Rosa e Orlando, boa tarde. Votos de um bom resto de quinta-feira. Obrigado pela escuta e apareçam mais vezes. Envie mais vezes as vossas mensagens. Uma boa tarde aí para Celurico de Basto. Tudo bom?
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3: 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Boa tarde, são agora 5 horas 33 minutos, estamos na turma, vamos consigo até bem perto das 6 da tarde. Eu recordo que até essa hora nos pode enviar a sua mensagem de texto ou de áudio para o 968-704-225, 968-704-225. Para já, ficamos com a música dos Bandidos do Canto.

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0: que nos escuta em Yverdon, na Suíça. Boa tarde, Francisco. Obrigado pela sua mensagem. O Francisco que envia um abraço para toda a família no concelho do Marco de Canaveses, principalmente para o pai em Alpendurada. Um grande abraço para os amigos. Um abraço também de Yverdon, Suíça, para nós aqui na Marcoense FM. Francisco, muito obrigado pela sua mensagem. Um forte abraço aí para a Suíça. Obrigado por estar à escuta da Marcoense FM. É um gosto. Venha mais vezes, apareça mais vezes, envie mais vezes a sua mensagem e votos de um bom resto de quinta-feira. Um abraço para a Suíça e para todos os imigrantes que estão à escuta da Marcoense FM através da nossa emissão online em marcoensefm.com.
1: Turma dos repetentes.
2: Fantástico. Estou rendida.
0: Estamos no final desta emissão de quinta-feira, 8 de outubro. Foi com imenso prazer que lhe fiz companhia durante estas 3 horas de emissão. A turma regressa amanhã a partir das 3. Deixo-vos para o final os turistas. Seja feliz, faça alguém feliz.

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3: Muito boa tarde, são 6 horas.
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3: Vamos à informação regional, a edição das 6 com Maria José Ferreira. Boa tarde.
4: Boa tarde. A Prevenção e a Solidariedade vão marcar o próximo dia 18 de outubro com a realização da caminhada solidária a favor da Liga Portuguesa contra o Cancro, delegação do Marco de Canaveses. A iniciativa é promovida pela Associação dos Amigos do Rio Velha e terá como cenário o percurso Aldeias e Margens do Rio Velha, o PR7. Sob o mote Prevenir é a melhor caminhada, a iniciativa pretende sensibilizar para a importância da prevenção e da detecção precoce do cancro, ao mesmo tempo que procura reforçar o apoio aos doentes oncológicos e às suas famílias. Mais do que um percurso pedestre, a organização apresenta a caminhada como um momento de convívio, sensibilização e solidariedade. As inscrições podem ser feitas através de formulário disponível online. Assim faz, no próximo dia 16 de outubro, decorre a Conferência Nacional Vozes da Montanha, Demografia Local e Participação. O encontro realiza-se no Auditório Municipal Sinfanense, a partir das 9:30 da manhã, e junto a autarcas, jovens académicos, agentes locais e representantes de várias organizações. Ao longo do dia vão estar em debate temas como a participação cidadã, a inovação democrática, a governação participativa e o futuro dos territórios rurais. O programa inclui debates, partilha de boas práticas e mesas de cocriação, com espaço também para uma sessão dedicada à juventude e ao papel na construção do futuro das comunidades. A conferência termina às 21:30 com a exibição do documentário Aldeias do Futuro. A participação é gratuita e está aberta a todos os interessados. Ainda em Sinfãs, a Vila recebe no próximo domingo o primeiro encontro de bandas do concelho. Trata-se de uma iniciativa que pretende celebrar a tradição filarmónica e reforçar a identidade cultural do município. Promovido pela Câmara Municipal de Sinfãs e organizado nesta primeira edição pela Banda Marcial de Sinfãs, o encontro marca também o arranque de um novo projeto de caráter anual. A organização ficará em cada edição a cargo de uma das bandas do concelho, num modelo de rotatividade que pretende envolver e valorizar as diferentes coletividades musicais. O programa tem início às 14:30 com a concentração e o desfile das bandas pelas ruas da vila. A iniciativa prossegue às 16 horas no Largo da Fonte dos Amores com um concerto que reunirá 5 formações: a Banda Marcial Tarouquela e Municipal de Sinfãs, a Banda Musical de Ferreira, a Banda Marcial de Nes Pereira, Banda Filarmónica de Santo António de Piens e a Banda Marcial de Sinfãs. Às 19 temos mais informação regional em antena. Boa tarde.
3: Então até lá, Maria José Ferreira com a informação regional. Mais informação na antena da Marcoense às 7 com a edição alargada. Estas e outras notícias em marcoensefm.com.

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0: vai imagine para a minha esposa e que vai para o Vítor de São Martinho do Como também, e para os canários, esposa, filhos e netos, e para cima já com uma ótima quinta-feira.
1: Muito obrigada, boa. Bom resto de quinta-feira também para si, boa tarde.
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0: 24 minutos e meio passam das 18 horas. Olá, boa tarde.
1: Olá, meu amor, boa tarde mais uma vez. Como está, menina? Tudo bem?
0: Tudo bem, dona Fátima, obrigada. O tema é de Conjunto Maria Albertina. Vai dedicar...
1: É, a da Nossa Maria.
0: Sim.
1: E vou dedicar a meus filhinhos e à Maria Emília Pereira, com um beijinho muito grande para a família, com uma boa noite. E à Matilde Emília para a família, com uma boa noite também. E à Silva Passos Ferreira, também com uma boa noite. E tudo de bom. E para a menina, com bom resto da casa... E enquanto toda a gente vem, mãezinha, marido, filhinho. E um beijinho do coração e até amanhã, se Deus quiser, meu amor e minha joia.
0: Muito obrigada, dona Fátima. Resto boa quinta-feira, até amanhã. Conjunto Maria Albertina.

0: 8:29. Olá, boa tarde.
1: Boa tarde.
0: Boa tarde, temos o prazer de falar com...
1: Rosa Maria de Paredes Viadores.
0: Rosa Otemedo Martim, vai dedicar...
1: Queria dedicar para vocês da rádio, um ótimo dia de trabalho. Queria dedicar para as minhas irmãs, para os meus filhos, para as minhas sobrinhas e para a minha mãe, um beijinho para ela. E para vocês... Boa tarde.
0: Muito obrigada, resto de uma boa quinta-feira para si. Boa tarde.
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0: Pedro Brunhosa, olá, boa tarde.
1: Boa tarde, menina, como está?
0: Bem, obrigada, dona Rosalina. E a senhora?
1: Eu também estou mais ou menos, menina, estou mais ou menos. Estou bem.
0: Muito bem. O tema é de iniciadores, vai dedicar?
1: Vou dedicar a vocês da rádio e ao seu colega, ao senhor Miguel, um beijinho de coração, com todo o respeito que eu gosto muito de ouvir. E para o meu presidente e para o meu comandante dos bombeiros. E para o senhor Carlos, e para a menina Sandrinha também, e para a dona Celeste,

0: E para aquelas três senhoras que me mandaram um beijinho e as melhoras. E para toda a gente que me está a ouvir, que peço ao Senhor que me melhore, que estou dentro aqui da minha casinha sem ninguém, que não posso fazer nada, que eu agradeço. Peço ao Senhor que eu também tenho muita fé em Deus. E menina, e até amanhã um beijinho do coração e agradeço à menina por também me desejar saúde e nem é que eu preciso, que estou aqui dentro da minha casinha que não tenho ninguém. Menina, e até amanhã e um beijinho do coração.
1: Obrigada, Dona Rosalina. Para a senhora também, resto-lhe uma boa quinta-feira e as melhoras. Boa tarde.
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0: 8:48. Olá, boa tarde.
1: Muito boa tarde, Dona Zezinha. Como está? Passou bem?
0: Bem, obrigada, Dona Emília. Senhora?
1: Bem, muito obrigada pela sua atenção, Dona Zezinha.
0: O tema é de José Cid, vai dedicar.
1: Digo sim, digo para a Dona Zezinha, desejo-lhe um resto de um bom trabalho, um bom regresso a casa, uma santa noite para a senhora e para todos os seus, para todos os meus familiares. Desejo também uma santa noite para todas as senhoras, para quem costumo dedicar e suas famílias, com tudo de bom. Dona Zezinha, uma vez mais um beijinho e até amanhã, se Deus quiser. E muito obrigada. Fique com Deus.
0: Obrigada também, Dona Emília. Resto de uma boa quinta-feira e é esta a última chamada na emissão de Liga de Amigos. Boa tarde.
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1: Tarde, edição das 19 horas em Penafiel. No próximo dia 15 de outubro vai decorrer um encontro dedicado à emergência social. A iniciativa promovida pelo município no âmbito do Dia Internacional para a Erradicação da Pobreza tem como tema emergência social, boas práticas, inovação e impacto. O encontro é dirigido aos profissionais da área social da região do Douro Tâmega e Sousa e pretende promover a partilha de experiências e boas práticas, assim como a reflexão sobre novas respostas para os desafios sociais. Ao longo da tarde vão estar em destaque soluções inovadoras e experiências desenvolvidas na área da emergência social, procurando reforçar o conhecimento e a capacidade de respostas perante situações de vulnerabilidade. A sessão vai decorrer no Auditório Municipal de Penafiel entre as 14 e as 17 horas. Em Castelo Paiva, no próximo fim de semana, vai decorrer a 27ª edição da Feira do Século XIX, uma iniciativa promovida pela Associação de Defesa do Património Histórico e Cultural de Castelo Paiva. Este evento decorrerá no Parque das Tílias em Sobrado, traz tradicionais, artesanato, produtos agrícolas, animais domésticos, utensílios, gastronomia, doçaria regional e música. Vão marcar presença neste certame que procura preservar e divulgar a memória coletiva do concelho. A grande novidade desta edição passa pelo reforço da programação durante o dia de sábado, que se prolongará até a noite dentro, com um arraial popular e baile à moda antiga, animado por tocadores de concertinas. O programa esse inclui ainda a atuação do Grupo Coral dos Mineiros. A organização aposta também na componente histórica e pedagógica do evento, com a introdução de momentos de teatro de rua dedicados, entre outros aspectos, à história mineira de Castelo de Paiva. Junto ao edifício da antiga Casa do Povo, na zona da frutuária, a história volta a repetir-se num cenário onde artesãos, comerciantes, produtos agrícolas e grupos tradicionais ajudam a reconstruir o ambiente de uma feira de outros tempos. Cefaz recebe no próximo dia 16 de outubro a Conferência Nacional Vozes de Montanha, Democracia Local e Participação. O encontro realiza-se no Auditório Municipal de Cefaz a partir das 9:30 da manhã e junto a autarcas, jovens, académicos, agentes locais e representantes de várias organizações, ao longo do dia vão estar em destaque temas como a participação cidadã, a inovação democrática, a governação participativa e o futuro dos territórios rurais. O programa inclui debates, partilha de boas práticas e mesas de co-criação, com espaço também para uma sessão dedicada à juventude. A conferência termina às 9:30 da noite com a exibição do documentário Aldeias do Futuro. Sim, faz ainda, a Vila recebe no próximo domingo o primeiro encontro de bandas do concelho, uma iniciativa que pretende celebrar a tradição filarmónica e reforçar a identidade cultural do município, promovida pela Câmara Municipal e organizado pela, ou nesta primeira edição, pela Banda Marcial de Sinfãs. O encontro marca também o arranque de um novo projeto de caráter anual. A organização ficará em cada edição a cargo de uma das bandas do concelho, num modelo de rotatividade que pretende envolver e valorizar as diferentes coletividades musicais. O programa tem início às 14h30 da tarde e terá participação da Banda Marcial de Tarouquela e Municipal de Sinfãs, Banda Musical de Ferreiros, Banda Marcial de Nespereira, Banda Filarmónica de Santo António de Piens e a Banda Marcial de Sinfãs. Em Baião vai criar uma bolsa de investigação jurídica em homenagem ao professor Orlando de Carvalho. O procedimento para a elaboração do respectivo regulamento, na sequência de uma deliberação aprovada pela Câmara Municipal a 22 de setembro, já foi iniciado, segundo o município. A futura bolsa pretende estabelecer as condições para a atribuição de apoio a trabalhos de investigação na área do direito, prestando homenagem ao professor Orlando de Carvalho. Ora, nesta fase está aberta a participação de cidadãos e a entidades com legitimidade para apresentar contributos e sugestões para o futuro regulamento. As propostas podem ser enviadas no prazo de 10 dias úteis após a publicação do edital para o endereço eletrónico do município. Por cá, no próximo dia 18 de outubro, irá decorrer uma caminhada solidária a favor da Liga Portuguesa contra o Cancro, delegação de Marco de Canaveses. A iniciativa é promovida pela Associação dos Amigos do Rio Velho e terá como cenário o percurso Aldeias e Margens do Rio Velho, ou PR7, sob o mote Prevenir é a melhor caminhada. é a melhor caminhada, a iniciativa pretende sensibilizar para a importância da prevenção e da detecção precoce do cancro, ao mesmo tempo que procura reforçar o apoio aos doentes oncológicos e às suas famílias. A Aro desafia assim a população a juntar-se a esta iniciativa. As inscrições podem ser feitas através do formulário disponível online. A fechar o tempo para amanhã, a previsão é de ser um pouco nublado ou limpo, pequena descida da temperatura máxima. É tudo. Boa tarde.

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2: Bom dia, bem-vindos. A edição desta semana do programa O Meu Marco vai debruçar-se sobre a temática da ação social. São nossas convidadas Cristina Vieira, a Presidente de Câmara do Marco de Canaveses, e Raquel Pereira, Vereadora com o Plur da Ação Social do município marcoense, que cumprimentamos. Obrigada mais uma vez por virem à Marcoense FM. E iniciamos precisamente esta conversa colocando uma questão à Sra. Presidente. Quando uma pessoa ou uma família atravessa uma situação de dificuldade, muitas vezes não sabe exatamente a que apoio pode recorrer ou por onde começar. O município tem o Serviço de Atendimento e Acompanhamento Social, o SAS. Pedia-lhe, por isso, Sr. Presidente, que explicasse aos nossos ouvintes qual é o papel deste serviço e que tipo de situações chegam diariamente aos técnicos do município.
3: Então, bom dia Maria José, bom dia aos nossos ouvintes. Sim, nós temos de facto a possibilidade de apoiar as situações que nos chegam, às famílias ou pessoas que atravessam, como disse bem, uma situação de maior dificuldade, e por isso temos uma equipa que se chama Serviço de Atendimento e Acompanhamento Social. Nós costumamos dizer o SAS, que é só as iniciais. Por isso, se lá em casa ouvirem falar no SAS, já sabem que é uma equipa que temos aqui na Câmara Municipal, que é o Serviço de Atendimento e Acompanhamento Social. E esta equipa, que é constituída por pessoas, por técnicos licenciados na área social, recebem as pessoas que nos chegam a pedir ajuda e depois passam a ter também essas famílias um acompanhamento técnico e financeiro nos casos que se justifiquem. Desde novembro de 2022 que assumimos este serviço, ou seja, esta era uma competência da Segurança Social. A Segurança Social passou esta competência através da delegação de competências do Governo em novembro de 2022 para as autarquias, e no caso do Marco nós assumimos essa responsabilidade. E por isso, até ao momento, estamos com valores globais de apoios a rondar os 200 mil euros. São os valores que normalmente a Segurança Social também tinha para despender para apoiar as famílias. Par deste apoio, temos ainda um protocolo de colaboração com 4 instituições sociais, a quem atribuímos 1,8 milhões de euros em 4 anos para garantir o atendimento e apoio à população das 17 freguesias. Dizer também que estas equipas de SAS fazem o trabalho de sinalização, encaminhamento das pessoas para as restantes respostas sociais. Imagine que lhe aparece uma família que até está com uma situação de vulnerabilidade, mas efetivamente tem, por exemplo, um idoso acamado. Fazem essa cooperação e essa ligação com a área da saúde, ou com uma instituição para um lar, ou para o centro de dia. É a obrigação também desses técnicos conhecerem as famílias e depois encaminhá-las e fazer esse encaminhamento para outros serviços. Dizer que o protocolo que a Câmara tem é com 4 instituições particulares de solidariedade social que já trabalhavam e já recebiam essa verba do Estado. O município ficou na mesma com este protocolo,

0: Cada pessoa pode beneficiar no máximo do apoio uma vez por ano, mas isto também, quando a gente diz uma vez por ano, é mesmo de forma esporádica, não pensem que é todos os anos, ao abrigo deste mecanismo, mesmo para situações limite e para pessoas que não recebam outro tipo de apoio. Também é preciso dizer, este apoio é para aqueles que não recebem outro tipo de apoio. Não é nosso objetivo criar aqui um sistema redundante, não é para aqueles que já recebem o apoio da Segurança Social ou que são apoiados pelo SOAS, não. É um apoio que é extraordinário e também não se coaduna com complementariedade de outros apoios já existentes.
1: Sra. Vereadora Raquel Pereira, quantas pessoas e famílias é que já foram apoiadas desde que existe este mecanismo municipal?
2: Bom dia aos ouvintes que nos ouvem lá em casa. Desde que o regulamento foi atualizado, o município já apoiou cerca de 700 famílias, das quais 700 foram apoiadas no ano 2026. Falando em números redondos e em valores monetários, estamos a falar num valor económico de 400 mil euros. É como disse a senhora Presidente, e bem, é um apoio que é pontual, mas também há aqui uma parte fundamental dos técnicos da ação social e do município, que além desse apoio que dão pontualmente à família, também fazem depois o acompanhamento dessas famílias, para que eles possam sair desse momento de fragilidade e também possam restabelecerem-se também e poderem seguir em frente para que não continuem nessa situação financeira em que se encontram atualmente. É esse

0: preenchimento do requerimento e também dão toda a continuidade do processo. Reúnem toda a documentação necessária, como disse a senhora Presidente, e bem, fazem a avaliação da situação em particular e depois é deferido se o apoio é dado à família em questão ou não. Eu também gostava aqui de ressalvar que eu e a senhora Presidente, desde que assumimos funções, damos estes apoios presencialmente, ou seja, nós recebemos as famílias em questão, as pessoas, tanto do Fundo de Emergência Social como do SAS, e estamos mensalmente com essas pessoas para perceber também um bocadinho das suas dificuldades e também para acompanhar um bocadinho o seu percurso e porque é que se encontrou naquela situação, e damos todos estes apoios presencialmente.
1: Saúde e necessidades básicas é outro dos temas que vamos abordar aqui nesta edição do programa O Meu Marco. Senhora Presidente, também no âmbito das respostas sociais há outros projetos que estão a apoiar diretamente pessoas em áreas mais específicas, como é o caso da saúde. Exemplo disso é o projeto Marco a Sorrir, direcionado para a saúde oral. Até ao momento, como é que está a ser dada esta resposta?
2: Explicar que o Marco a Sorrir foi um projeto que nós batizamos porque de facto, queríamos ver as pessoas a sorrir sem complexos pela questão da sua dentição, e este apoio consiste num apoio direto às famílias, ou seja, quem nos está a ouvir lá em casa, e nós sabemos todos que os tratamentos dentários são caros e o Sistema Nacional de Saúde ou o Serviço Nacional de Saúde não tem conseguido dar resposta a todas as pessoas, até porque quem precisa de tratamento dentário e recorre ao Serviço Nacional de Saúde sabe que demora imenso tempo, nem todos os hospitais têm a consulta de medicina oral e por isso de saúde oral, e por isso não é muito fácil obter resposta através do Serviço Nacional de Saúde, ou pelo menos não é rápido. E por isso a Câmara criou este projeto, porque sabemos que é uma forma também muito mais rápida, muito mais direta de apoiar as famílias carenciadas, e porque, primeiro, o Serviço Nacional de Saúde não dá resposta, e segundo, porque os tratamentos no particular são, do nosso ponto de vista, extremamente caros para a maior parte das famílias carenciadas. E por isso, para colmatar essa falha do Serviço Nacional de Saúde e dos tratamentos que achamos que são excessivamente caros, o município, ao longo dos últimos anos, investiu na criação de 2 gabinetes de saúde oral nos centros de saúde, neste caso do Marco e de Bem Viver. Na altura, era um projeto que o Serviço Nacional de Saúde, através do Ministério da Saúde, estava a implementar. O município tinha que, no fundo, adquirir a cadeira dentista e todos os apetrechos, por assim dizer, desta cadeira, e foi o que nós fizemos. Fizemos as obras no centro de saúde, adquirimos as cadeiras, instalámos as cadeiras, e depois o pessoal, assistente de medicina dentária e o médico dentista, acabam por ser colocados pelo Sistema Nacional de Saúde, através do Ministério da Saúde. Temos então, neste momento, 2 gabinetes, um no Marco e o de Bem Viver, que foi onde a Câmara Municipal instalou estas 2 cadeiras, um no Baixo Conselho e outro aqui no centro da cidade. E o que é necessário? É necessário que as pessoas que tenham este problema e que também nos estão a ouvir lá em casa se dirijam ao seu médico de família, porque quem faz o encaminhamento é o médico de família, e que peça para ser encaminhado para estes 2 gabinetes. Se for do Baixo Conselho, melhor é ir para Bem Viver, se não, aqui para o Centro de Saúde do Marco. Além disso, nós sabemos que as listas de espera também são grandes, porque há uma lista de espera, e criámos com a CESPO, que é a Universidade aqui de Paredes, um programa, uma parceria, que é nós levamos lá as pessoas, eles fazem um preço muito, comparado com os preços de medicina dentária no privado, são de facto muito baratos, e a Câmara Municipal, também como sabemos que não existe transporte ou uma rede de transportes públicas que faça também, que faça ou colmate essa necessidade das pessoas de irem lá uma consulta e depois regressarem outra vez, a Câmara Municipal faz esse transporte. Nós agendamos as consultas para aquela manhã, levamos as pessoas e elas vão à consulta, fazem o tratamento, a Câmara Municipal volta a trazer as pessoas na nossa viatura. E por isso, essa parceria com a CESPO ajuda muito as pessoas. Imagina, quer fazer uma prótese dentária, não tem dentes. A Câmara Municipal dá um apoio com a CESPO, mas imagine que o tratamento fica caro e a pessoa não consegue pagar. Nós conseguimos encaminhar as pessoas, se assim for o caso, de vulnerabilidade social e económica, para aquele apoio que falámos há bocado, eu e a senhora Vereadora, que é o Fundo de Emergência Social. Imagine, são precisos 300 ou 400 euros. A Câmara encaminha o técnico, tem essa obrigação, e nós pagamos financeiramente esses 300 e 400 euros. A própria CESPO nos dá o orçamento, diz-nos quanto é que custa, são preços abaixo do mercado, porque estamos a falar de uma universidade que põe os estagiários de medicina dentária a fazer este trabalho, que são médicos dentistas, devidamente formados, mas que também têm que treinar a sua atividade, a sua profissão, e por isso aqui juntamos o útil ao agradável. Eles fazem os tratamentos dentários, metem próteses, como as próteses não estão previstas nesta parceria, nós mesmo assim, quando são casos que nós achamos que as pessoas não têm capacidade financeira, apoiamos através do Fundo de Emergência Social, e temos conseguido, felizmente, trazer sorriso a muita gente no Marco de Canavês, e é esse o nosso objetivo, por isso é que o programa também se chama Marca Sorrir.
1: Sra. Vereadora, desde que este projeto foi implementado, já sabemos quantas pessoas...

0: facto pessoas, ou são pessoas que merecem e que necessitam.
1: E para fecharmos este capítulo da saúde, a consulta descentralizada de saúde mental e dependências também se tem revelado um serviço fundamental.
0: É verdade. A consulta descentralizada é assegurada por uma equipa multidisciplinar, ou seja, inclui técnicos do município, do Serviço Nacional de Saúde, estamos a falar de psicólogos, assistentes sociais, e o objetivo desta equipa é acompanhar as situações complexas que são relacionadas com dependências ou com saúde mental ou outros problemas sociais. E infelizmente, cada vez mais a nível nacional, somos confrontados com muitas situações de dependência, e quando falamos em dependências não falamos só em dependências de drogas, estamos a falar em dependência do jogo, da internet, de compras, comportamentos que nós chamamos comportamentos aditivos. E por isso, neste momento temos 81 utentes ativos a ser acompanhados, 81 pessoas que estão no fundo como utentes desta consulta, sendo maioritariamente homens e alguns com uma grande percentagem de adição de álcool, que também é outro problema que temos, e substâncias ilícitas. E como disse, as substâncias ilícitas podem ser muitas, não podemos só pensar na droga nem no álcool. Já o disse e já dei aqui exemplos do jogo, da internet, de relações sexuais, de compras, de jogo, etc. Este serviço tem vindo a crescer. Quando iniciámos em 2021, porque este serviço também não existia no município, ou não tínhamos esta resposta social no Conselho do Marco, já fomos nós que introduzimos esta nova consulta no ano 2021. Quando iniciámos era uma manhã por semana, mas depois percebemos que uma manhã por semana não ia resultar porque a procura era muita e também os resultados alcançados, e por isso em 2023, passado 2 anos, conseguimos junto do Ministério da Saúde alargar este serviço para um dia completo, e estamos já agora também a negociar, ainda há pouco tempo reunimos com o LS, porque queremos alargar este serviço para 3 dias ou pelo menos 2 dias por semana, porque continuamos a ter uma lista de espera grande. Quando é que tem este serviço horário, ou quando é que funciona e onde? À quinta-feira, neste caso, das 9 às 17, na Unidade de Saúde do Marco. É um dia por semana. Os utentes podem aceder por iniciativa própria, ou seja, podem ir lá este dia ou no dia anterior ou nos dias que lhe der jeito e falar com os técnicos da área da saúde que lá estão para poderem fazer a referenciação. Também nos chegam utentes através das escolas, através dos centros de saúde, porque há médicos que têm esta atenção e também nos sinalizam pessoas que, por exemplo, a questão do álcool e da droga é uma das situações que é muito normal ser referenciada pelos próprios médicos de família. Também nos chegam situações que são enviadas por instituições de solidariedade social, que acompanham as famílias e depois percebem que há ali um problema ou outro e faz-nos um encaminhamento para esta consulta. E dizer também que as pessoas são avaliadas na primeira consulta, que é chamada consulta de acolhimento, é feita pela psicóloga, pela médica, pela enfermeira e pelo assistente social, e só depois de passarem no fundo esta fase desta consulta de acolhimento é que são encaminhadas e acompanhadas durante a fase terapêutica. Há aqui uma terapia que é feita e que é por estas 4 pessoas, normalmente são os 4 que dividem em tarefas, mas que há uma terapêutica normal de X vezes por ano ou por mês para irem a esta consulta. Nós chamamos consulta descentralizada porque antes de 2021, quando criámos esta consulta no Marco, estes doentes, se quisessem ser tratados, tinham que ir ao Porto, ao Centro de Respostas Integradas do Porto Central, e por isso também foi uma das decisões, ou foi um dos factos que pesou na nossa decisão, porque já é difícil as pessoas tomarem a iniciativa de serem acompanhadas, imagine, já é difícil assumir que têm um problema com droga ou assumir que têm um problema com álcool, é difícil procurar ajuda. Se tivessem que ir para o Porto fazer este acompanhamento, mais difícil era manterem o tratamento. E por isso, nessa altura, quando nós percebemos que havia muita gente a desistir do tratamento porque não conseguia ir para o Porto às consultas, fizemos essa proposta ao Ministério da Saúde, em vez das pessoas terem que ir para o centro, para o Porto, fazerem esta consulta aqui no Marco. E resultou, temos tido mais casos, as desistências, entre aspas, são muito menores, aliás, muito mais reduzidas. Também dizer que é importante que os utentes, mesmo com este acompanhamento especializado, se possam interagir com a família, ou seja, a família tem que dar apoio, tem que estar por dentro do assunto, e por isso é que nós temos uma assistente social, uma psicóloga, uma enfermeira, porque o objetivo aqui é trabalhar também o apoio familiar. As pessoas têm consultas, mas depois a família em casa também tem que saber como se orientar e como ajudar para que o tratamento seja um tratamento de sucesso.
1: Apoio ao cuidador. Sra. Vereadora Raquel Pereira, mudando agora o foco da área da saúde para os cuidados aos cuidadores informais, o que é o projeto Cuidar Marcoense?
2: O projeto Cuidar Marcoense é dirigido mesmo aos cuidadores informais, ou seja, foi uma medida que foi implementada também pelo município para, de certa forma, aqui colmatar aqueles que não são identificados como sendo cuidadores formais. É uma resposta que também está integrada na área da saúde, na medida em que procura responder às necessidades da promoção de saúde psicológica e cuidados também informais, e diria que é uma das principais medidas deste projeto, é oferecer momentos de descanso a quem cuida

0: 24 horas por dia, 7 dias por semana. O trabalho do cuidador não tem pausas e a saúde psicológica, física, naturalmente, também é afetada. E queremos que este projeto olhe um bocadinho para esses cuidadores informais, para que possam ter um apoio possível, para que eles possam também cuidar um bocadinho de si mesmos. Neste sentido, nós temos como medidas de apoio o programa Descanso do Cuidador, que também está em fase de ser reajustado, ou seja, em que as nossas instituições parceiras fazem a substituição do cuidador por alguém especializado durante um X de horas por ano, que são 48 horas por ano, e um X de horas por dia. Esses nossos parceiros são as instituições, a Santa Casa da Misericórdia, a Fundação Santo António, a Cécil Marco e também o Centro Social de São Martinho de Soalhães. Já agora, os cuidadores que nos estejam a ouvir, as candidaturas a este programa do Descanso do Cuidador Informal devem ser realizadas através de um preenchimento e de um formulário que está disponível no nosso site do município ou também, como referimos anteriormente, dirigindo-se à Câmara Municipal e também ao Departamento de Ação Social, nós também fazemos esse acompanhamento. Ainda é um projeto que é desconhecido por muitos cuidadores, porque nas nossas famílias tradicionais, um filho cuidar de uma mãe, algum tipo de relacionamento familiar que haja entre quem precisa de cuidados e quem está a cuidar, não é interpretado como cuidador, ou o marido tratar da esposa, ou
1: vice-versa. É uma obrigação.
0: Exatamente, mas não é. E temos tido um feedback nas reuniões que nós fazemos juntamente com os nossos parceiros e com estas pessoas que também fazem parte deste quadro de cuidadores informais, que de facto esta resposta é muito necessária para eles. Além da resposta que nós damos de ficar a substituí-los, digamos assim, para eles poderem fazer, cuidarem de si e fazerem as suas tarefas pessoais, nós também damos acompanhamento a estas pessoas psicológico também, que necessitam bastante. Temos esse cuidado de acompanhar estas pessoas psicologicamente e de certa forma nós damos aqui um miminho para quem cuida, de também ter a possibilidade de ser cuidado. Para além destas horas que nós pomos lá os técnicos, nós também temos parceiros em que também oferecemos umas massagens de relaxamento para esses cuidadores, para também cuidarem um bocadinho de si. Também temos algumas atividades que são feitas em conjunto entre cuidadores, que temos vindo a fazer cada vez mais a miúdo, para que eles possam também desfrutar um bocadinho de tempo entre eles, de partilha de experiências também, e também de um bocadinho de tempo de lazer.
1: Exatamente. Senhora Vereadora, quantos cuidadores estão neste momento a beneficiar destas medidas?
0: Desde julho de 2025, à altura em que começamos a implementar o projeto, como projeto piloto, já foram identificados 62 cuidadores informais. Grande parte são mulheres, 55 desses cuidadores são mulheres, o que demonstra o encargo que as mulheres têm em cuidar da família, ou zelar pela família, não é? Que sempre assim foi, continua a ser de facto maior e ter mais incidência no sexo feminino. A maioria dos cuidadores informais está em situação de desemprego, o que sugere também uma fragilidade económica e maior disponibilidade forçada para poderem cuidar de alguém ou até do abandono forçado do seu emprego para passarem a ser cuidadores. Quase todas vivem com as pessoas, com as pessoas que estão a cuidar. Cerca de 90% das famílias coabitam com os cuidadores. E destes 65 identificados pelo nosso programa, apenas 28 já têm o estatuto de cuidador informal. Os restantes não têm qualquer tipo de apoio do Estado, pelo que o nosso apoio é fundamental para o seu bem-estar e para também, de certa forma, colmatar aquele apoio que não têm por parte do Estado. Desde o início da medida do programa do descanso do cuidador informal, foram proporcionadas cerca de 1000 horas de substituição ao cuidador, ou seja, a avaliação que nós fizemos é que, de facto, alguns cuidadores não usam as horas porque têm medo que acabem e que depois que não tenham disponíveis, e então o município, juntamente com as entidades, está a fazer uma avaliação para que esse período possa ser alargado e essas horas também possam passar a ser mais.
1: Proteção à vítima é outro dos temas que abordamos aqui nesta edição do programa O Meu Marco. Senhora Presidente, ainda no âmbito do apoio a pessoas em situações de fragilidade, temos ouvido falar ao longo dos últimos anos do Gabinete Vivo, que faz o acompanhamento de vítimas de violência doméstica, sobretudo. É um problema nacional, mas que também está identificado no nosso concelho. Que números dispomos nesta temática?
2: É, exatamente, Maria José. Este é um problema a nível nacional e que a Câmara Municipal do Marco identificou como sendo uma problemática social, até pelo trabalho que fazemos com todas as instituições e pelos técnicos que acompanham as famílias no concelho. E por isso é que em 2021, há 5 anos atrás, criamos o Gabinete Vivo. E o Gabinete Vivo neste momento acompanha 86 vítimas, ou seja, temos 86 processos ativos e que na maioria dos casos são mulheres as vítimas de violência. Em 2026, também dizer que nestes últimos 5 anos, desde que foi criado este gabinete em 2021 até agora, já passaram por lá cerca de 300 pessoas. E por isso, só em 2026, este ano, já foram instaurados 32 novos casos, o que também nos mostra que as vítimas estão a procurar cada vez mais a nossa ajuda para a resolução de assuntos do ponto de vista psicológico e jurídico, porque este gabinete também dá apoio jurídico, é um protocolo que temos com a comunidade intermunicipal e também temos apoio jurídico. Dentro destes casos identificados, existem 48 crianças a terem acompanhamento psicológico também, e sendo elas mesmo também vítimas diretas, também para as pessoas perceberem lá em casa, quando a gente identifica uma família onde existe uma situação de violência, e às vezes não é só violência física, também é psicológica, normalmente numa família onde existe este tipo de violência sofrem as crianças também quando elas existem, e por isso a Câmara tem esta preocupação de apoiar a vítima e depois também ver na família se há mais alguém que necessita de acompanhamento. E por isso é que nós temos 48 crianças a terem acompanhamento psicológico, porque também são vítimas diretas destes casos. Estes números são números que nós não gostamos de ter, tomarmos nós não termos pessoas no concelho a precisar de apoio neste gabinete, mas infelizmente, como disse muito bem, este não é um problema do Marco, é um problema a nível nacional. Sabemos que podem haver mais casos que não estão identificados. Muitas das vezes as pessoas também não sabem a quem recorrer. Há muito esta ideia de quando uma mulher é vítima de violência doméstica não pode sair de casa porque perde direito à casa. Não é nada disso. As pessoas, quando quiserem ter apoio e quiserem saber de facto quais são os seus direitos, podem procurar este gabinete. Nós temos apoio jurídico, temos apoio psicológico, apoio técnico.
1: Confidencial.
2: Confidencial. Este gabinete funciona ali no Marco Fórum 21, mais concretamente ao lado daquela entrada que antes era a entrada para o continente, dos caminhões, em frente à pensão, é mais fácil assim, e onde também estão os serviços da segurança social. O acompanhamento é feito de forma sigilosa. A pessoa chega lá, diz que quer falar com alguém do gabinete e depois o acompanhamento é todo ele sigiloso. Isto também para dizer o quê? Que estes são números que nós não gostávamos de ter, mas que também a Câmara Municipal e este gabinete trabalham em parceria com outras entidades, aliás. Porque nós às vezes, como é que se chegam a estes casos? Olha, os miúdos na escola, ou porque falam com a coordenadora da escola, ou porque falam com a psicóloga e têm ali algum tipo de problema que tem a ver com estas situações de violência psicológica, às vezes através dos médicos de família, porque acabam por ter ali também uma mãe ou um pai, porque quando nós falamos em violência não pensem que são só as mulheres, também há homens, e acabam por ter ou no hospital porque recebem tratamento médico, ou cuidados de saúde porque foram violentados de uma forma que tiveram que requerer algum tratamento e é identificada a situação. Há várias formas, os vizinhos, os técnicos da ação social, há muita gente a fazer-nos chegar esta informação. Muitas delas, das situações, chegam-nos também através do tribunal, para podermos acompanhar essas vítimas, e por isso, este é um trabalho que é um trabalho da Câmara, um gabinete da Câmara Municipal, mas depois tem um conjunto de parcerias e entidades a trabalhar connosco. Também para que percebam, a violência física e a psicológica é das mais reportadas, ou seja, é que tem maior incidência, e neste caso, entre as mulheres, entre os 46 e os 55 anos, são estas que normalmente nesta faixa etária acabam por sofrer mais de violência. No entanto, o nosso gabinete, o Gabinete Vivo, está preparado para apoiar todas as vítimas. Não quer dizer que tenham que ser só estas, nem só estes números. Independentemente do género, da idade, temos, como disse, apoio social, psicológico, jurídico, de forma confidencial e gratuita. Não pagam nada. Uma só vítima já era muito, mas temos de continuar a combater este problema real, que é um problema real na sociedade marcoense, no país, e esta prevenção também se faz, sobretudo, por exemplo, com a GNR. Neste momento nós temos uma parceria com a GNR, com a Segurança Social, com as escolas, para promovermos programas de sensibilização e prevenção da violência. Ou seja, há aqui um trabalho de parceria. O ideal é que as situações não cheguem a este ponto em que as pessoas são agredidas. O ideal é que a gente consiga até entrar antes numa prevenção, mas infelizmente há muitos casos que nos são reportados já da extrema violência, e o papel daqui da Câmara Municipal através dos seus técnicos é ajudar essas famílias a minorar esses efeitos, e como disse, trabalhamos em parceria diretamente com a GNR, com a Segurança Social e com as escolas para fazermos alguns programas de sensibilização e prevenção da violência também.
1: Sr. Presidente, mas esse reporte de maior número de casos tem a ver só com as pessoas estarem mais sensibilizadas e terem, enfim, de alguma forma, entre aspas, perderem a vergonha e denunciarem, ou tem a ver já com o maior número de casos efetivos?
2: Nós achamos que são as duas coisas, que existe um maior número de casos. Aliás, as situações sociais depois da pandemia tornaram-se mais evidentes. O facto das pessoas terem ficado condicionadas num espaço físico, de muitas pessoas, por exemplo, estavam a trabalhar fora. Estas são situações que não são reportadas pelos técnicos a caracterizar, que estiveram vários anos a trabalhar no estrangeiro, que regressaram. O coabitar e habitar junto das esposas, dos filhos, na mesma habitação, muito tempo juntos, acaba por criar aqui alguns problemas. É normal. No relacionamento interpessoal e na relação familiar. Mas, de facto, depois da pandemia começaram a surgir mais casos de violência. E também porque as pessoas hoje estão mais sensíveis. A violência é um crime público e, por isso, até a própria forma como é reportado pelas outras entidades tem também aqui um cariz, se calhar, com muito mais visibilidade do que tinha antes. Como este é um serviço gratuito, como nós temos feito passar a palavra, como os técnicos andam no terreno, é normal que também nos surjam mais casos. Por isso, eu acho que as duas coisas. Existem, de facto, mais casos de violência doméstica e os dados que eu apresentei aqui deste ano, 2026, termos mais 32 novos processos, é reflexo disso. Ou seja, nós não queremos esconder aqui os números. Não, nós temos um serviço disponível. Se as pessoas necessitam, ainda bem que recorrem ali, porque o gabinete existe para isso mesmo. E, como disse muito bem, é feito de forma confidencial e gratuita. Por isso, quem nos está a ouvir lá em casa, às vezes vocês conhecem uma vizinha, um familiar, que tem este tipo de problema, e nós temos muito esta mania de dizer assim, entre marido e mulher não se mete a colher. Não, mete-se a colher. Porque estamos a falar de um problema que é um problema social e que cada um de nós também tem a responsabilidade de poder ajudar, e o poder ajudar pode ser até acompanhar esta pessoa a ir ao gabinete, a expor a sua situação, para pelo menos perceberem e saberem de fonte fidedigna aquilo a que têm direito e uma forma também poder ajudar a resolver o seu problema. Porque às vezes encobrir ou tentar fazer de conta que não se passa nada não é ajudar, não é resolver. E por isso, uma das formas que nós podemos também de ajudar os nossos vizinhos ou os nossos amigos que tenham um problema destes em casa, e que muitas das vezes, como disse, inclui aqui o facto de termos crianças, isso é mais problemático, porque há crianças que de facto são submetidas a situações de violência que depois ficam com traumas para o resto da vida, e que nós achamos que podem ser precavidas. E por isso, para quem está a ouvir lá em casa, se conhecerem alguma situação, encaminhem para este gabinete que a Câmara Municipal tem. Há confidencialidade, é gratuito, tem uma jurista, tem uma psicóloga, tem gente que sabe, que estudou este assunto e que pode dar informação fidedigna. Não precisa andar a perguntar a ninguém, perguntem onde está a gente que tem essa responsabilidade e essa competência.
1: Apoio à natalidade e a jovens estudantes, Sr. Presidente, por outro lado, e mais positivamente, temos neste projeto Marco a Crescer, que mostra que o município também apoia as novas famílias e famílias a crescer.
2: Exatamente, e esta é uma forma mais positiva de poder apoiar as famílias, e por isso é que esta medida Marco a Crescer tem como objetivo central apoiar financeiramente as famílias por cada nascimento ou por cada adoção. Promovemos simultaneamente a fixação de jovens casais no território e acabamos por também ajudar a economia local. O apoio financeiro está fixado em 500 euros por cada criança nascida ou adotada a partir de 1 de janeiro de 2025, foi quando introduzimos esta nova medida, também era um apoio que não existia, só com este executivo na Câmara Municipal é que implementamos esta medida de apoio às crianças nascidas ou adotadas, e por isso, no fundo, desde que este apoio surgiu, já atribuímos 181.500 euros, o que quer dizer que nasceram no Marco de Canaveses 363 crianças desde janeiro de 2025. Neste caso foram 185 no ano 2025 e em 2026 já estamos com 178. No total, já demos 363 apoios a 363 famílias. Os apoios funcionam em apoio numerário e um apoio em voucher, ou seja, permite que as novas famílias possam adquirir através do voucher produtos para o bebê no comércio do concelho de Marco Canaveses, e por outro lado ao bebê também é atribuído um vale de 500 euros. E isto ajuda porquê? Porque nós podemos precisar de dinheiro, imagino, para pagar uma consulta ou para pagar uma despesa qualquer, mas também ao mesmo tempo damos a hipótese, a outra parte do dinheiro ser num voucher. Um voucher é um talão a um conjunto de lojas aderentes a esta iniciativa, e esse talão no fundo é descontado nessas lojas. lojas, seja para roupa, farmácias, e por isso esse valor, como disse, acaba por ser dividido num voucher de 250 euros e os outros 250 em dinheiro.
1: Senhora Vereadora Raquel Pereira, neste seguimento de apoio às famílias, a atribuição de bolsas de ensino vem ajudar a que nenhum jovem marcoense a estudar fique para trás por dificuldades financeiras. Neste ano foram atribuídas 94 bolsas. Qual é o feedback desta medida?
0: O feedback é bastante positivo. Aproveito para dizer também que estão abertas as candidaturas para o ano de 2026 e 2027. Estão abertas desde o dia 15 de setembro até o dia 15 de novembro, através das plataformas também do município, ou então preenchendo também o requerimento e entregando na Secretaria do município. Nós tivemos que alargar o número de bolsas. Estavam previstas serem 60 bolsas, mas depois, mediante a análise das candidaturas e por decisão do Executivo, alargámos para que todas as famílias que tinham direito à bolsa pudessem ser contempladas. Foi um investimento de 132.500 euros que foi feito neste ano de 2025 e 2026. Para além da componente financeira, o regulamento também prevê um envolvimento e uma ligação ao território. Ou seja, existe o compromisso por parte dos bolseiros de durante 15 dias prestarem voluntariado numa instituição ou num estabelecimento do Conselho. Esta componente permite a muitos deles proporcionar o primeiro contacto com o mundo do trabalho na sua área de formação, que pode ser ou não na sua área de formação, favorecer a aplicação em prática dos conhecimentos académicos que vão tendo e aproximá-los também das nossas instituições e das nossas organizações locais. Simultaneamente, contribui para reforçar a ligação entre a qualificação, o tecido institucional e o desenvolvimento do nosso Conselho. Já tivemos alguns que também já prestaram voluntariado das bolsas. O feedback foi bastante positivo também. Eles, por norma, ficam satisfeitos, além do conhecimento que adquirem, também é uma experiência que levam para a vida. E acho que é uma mais-valia também para eles esta oportunidade que o município proporciona, de eles poderem também, durante 15 dias, ter uma experiência com o mundo do mercado ligado à sua área de formação.
1: Para fecharmos as medidas de apoio a pessoas com risco vulnerável, temos uma medida que finalmente vai entrar em vigor, a teleassistência. Marco Assiste, que medida é esta, Sra. Vereadora?
0: Maria José, eu gostava de ressalvar aqui o trabalho que o município tem vindo a fazer ao longo destes anos. Como podemos verificar, e quem está lá em casa a ouvir-nos através desta entrevista, nós apoiamos as famílias marcoenses em todas as fases da sua vida. Desde que nascem, aos estudos, à sua vida profissional, que pode não estar a correr muito bem, nós temos um fundo de emergência que também apoiamos as famílias nesse sentido, à habitação também, e a teleassistência, que é o Marco Assiste. A
1: teleassistência é dirigida aos mais velhos, sobretudo àqueles que estão sozinhos.
0: Exatamente. O município está a ultimar a aquisição do serviço da teleassistência, o Marco Assiste, que se destina a apoiar os munícipes, essencialmente pessoas idosas e outras pessoas que estejam em situação também de incapacidade, que se encontrem em situação de maior isolamento. Ou seja, que tenham algum tipo de insuficiência de ajuda familiar ou que se encontrem mais, digamos assim, distanciados, isolados na sua freguesia, dos serviços que necessitem. A ausência do suporte familiar tem sido bastante a nível de Conselho. O município fez essa pesquisa através do radar social e juntamente com a GNR fizemos esse acompanhamento e esse levantamento, e foi onde foi identificada a maior necessidade de que de facto houvessem apoio a estas pessoas que se encontram mais isoladas. É uma forma também destas pessoas poderem acionar um pedido de ajuda em caso de emergência, ou seja, eu tive a oportunidade agora, no dia do idoso, de visitar algumas dessas pessoas mais isoladas e falar nesta medida, à qual elas ficaram muito agradadas, e a resposta era: bem, se nos sentirmos mal de noite, já não precisamos estar preocupados se conseguimos pegar no telefone e marcar o número de telefone para ligar para alguém. Basta carregar no botão e a partir daí já acabam por ter um acompanhamento. Numa fase inicial, iremos ter 15 equipamentos para serem testados pelos nossos serviços e que estão ligados a um prestador de serviço 24 horas, que irá de imediato ativar os meios de socorro e de apoio que esta pessoa necessitar.
1: Quais são as freguesias de maior prevalência de casos?
0: O Baixo Conselho.
1: Baixo Conselho, Alpendurada, Vares e Turrão?
0: Não, Baixo Conselho, quando eu falo em Baixo Conselho, falo na zona de Paredes de Viadores, de Passos de Gaiolo, de Penha Longa, sim. Sande São Lourenço e Alpendurada também. Alpendurada tem aqui uma benéfice que é o facto de já ter algum apoio através das IPSS. Acaba por aqui este isolamento através da resposta SAD acabar por ser um bocadinho colmatada. Enquanto estas freguesias que eu referenciei ainda estão numa fase muito precoce deste tipo de acompanhamento. E de facto são aquelas que se nota e foi também aquelas que eu também fui, que existe um isolamento maior. Também pelo facto, se calhar, de serem freguesias que têm habitações muito
1: dispersas.
0: Exatamente.
1: Habitação social, Sra. Presidente, na área do apoio social, não podemos deixar de falar de um dos maiores investimentos dos seus mandatos. A estratégia local de habitação é, sem dúvida, a maior de sempre no Conselho, nesta área. Quantas famílias já estão a usufruir desta medida e quantas ainda vão entrar? Pergunto-lhe.
2: A nossa estratégia local de habitação, que é assim designada, está a ser de facto um dos maiores investimentos feitos de sempre naquilo que é a habitação pública, a par do investimento que estamos a fazer em água e saneamento, que também não tem outra comparação, e que este investimento no caso da habitação pública só foi possível depois de definirmos estratégias. Conseguimos uma candidatura aprovada dentro do PRR, a gente ouve falar muito do PRR, para quem está lá em casa, o plano de recuperação e resiliência foi um pacote de fundos comunitários que Portugal conseguiu e bem negociar com a Europa e que nos permitiu adotar aqui um conjunto de medidas e de projetos, quer que sejam para, por exemplo, requalificar escolas que já estavam previstas, nas escolas, por exemplo, a Escola da Alpendurada, há muitos municípios que acabaram de fazer essa requalificação das escolas, temos também a requalificação dos centros de saúde e outra das medidas, e bem, porque tínhamos um problema de habitação pública no país, foi podermos também investir em habitação a custos controlados ou preços controlados. E por isso, fizemos este diagnóstico, que é que era necessário, com a colaboração dos seus presidentes de junta e com as instituições, fizemos esta candidatura, tivemos a candidatura aprovada e estamos agora a terminar, no fundo, uma medida que já tem mais de 5 anos. É porque nós, para estarmos hoje a inaugurar ou a atribuir casas, o trabalho foi feito há 5 anos atrás, em que começámos a trabalhar com os seus presidentes de junta, a identificar, a fazer projetos, a conseguir a aprovação desta estratégia local junto do governo, na altura do governo do Partido Socialista, que assinou este comprometimento e este financiamento com a Câmara do Marco e com outras. E por isso hoje estamos aqui a entregar casas, porque começámos um trabalho, como disse, há mais de 5 anos atrás. Neste momento, porque também houve aqui esta definição de estratégia que foi construir habitação nova e recuperar algum do património que tínhamos devoluto, que é o caso das escolas, e por isso nós identificámos pelo menos 12 escolas, na altura eram 13, depois houve aqui uma em Alpendurada que a Junta Freguesia quis, que tinha a ver também com a forma como estava escriturado este imóvel, porque a pessoa que tinha cedido esta escola, ou terreno para a escola, tinha dito que gostava que ficasse sempre num projeto de educação, e nós acabámos por tirar daqui esta habitação social, e neste caso a escola foi transferida, entre aspas, ou cedida à Junta de Freguesia para ir fazer uma biblioteca. E por isso são 12 escolas. Destas 12 escolas, nós neste momento já temos 8 que foram totalmente requalificadas. Temos ainda mais 4, embora estas já estejam em projeto e algumas delas já estejam em obra. E nestas 8 escolas que estavam devolutas e que já foram todas requalificadas, já integramos 28 famílias. Neste caso, vamos ter 37 nas outras escolas que ainda estão, nas outras 4, que ainda falta terminar. E por isso, no total, em escolas vamos ter 37 famílias. São 37 fogos, assim designados, 37 casas. Também explicar que em cada escola, na sua grande parte, há 3 apartamentos. Uma escola não é só para uma família. Numa escola, que normalmente as escolas tinham grandes dimensões, tinham 4 salas, refeitórios, casas de banho, nós conseguimos dividir e normalmente em um T1, dois T2 e conseguimos agregar sempre 3 ou 4 famílias, depende da dimensão da escola. E tem sido com boas condições, aliás, eu tenho dito isso, principalmente para quem tem crianças, o facto de se terem candidatado a estas escolas ao longo do Conselho permite que as pessoas tenham outro tipo de condições no dia-a-dia, porque, por exemplo, num apartamento nós não temos espaço de logradouro, num apartamento não temos um jardim. Aliás, em algumas escolas o espaço de logradouro é tão grande que até permite que as pessoas tenham um quintal, imagine. E por isso, quem quis concorrer a estas escolas, porque o concurso foi aberto a toda a gente, concorreu quem quis, acaba por ser beneficiado do meu ponto de vista do que quem quer viver num apartamento, porque tem outro tipo de condições. E então, quando tem crianças, estamos a falar de escolas com um recreio enorme, com espaço exterior, que são integradas nas freguesias, onde há menos confusão, onde as pessoas têm aqui 2 ou 3 vizinhos e conseguem conciliar muito melhor. melhor as expectativas em termos até de vivência em comunidade. Uma coisa é estar num bloco de apartamentos com mais 30 ou 40, outra coisa é estar numa escola em que divido o espaço físico exterior com duas ou três famílias no máximo.
1: E a convivência acaba por ser mais salutar.
2: Muito salutar, eu acho que sim. E até o facto de estar integrado, ainda hoje fizemos uma visita à escola da Catapeixe e de facto conseguimos perceber isso. A escola tem vista rio, está virada para o Rio Douro, tem um espaço exterior espetacular, tem um fogareiro para poderem fazer uns churrascos, ou seja, todo aquele espaço envolvente que a escola tinha foi requalificado e as famílias acabam por ser beneficiadas. Tem um tanque para lavar a roupa, para lavar os tapetes, para lavar as passadeiras, enfim. No fundo, eu acho que as famílias que foram integradas nestas escolas, além de se fixarem na freguesia e de ser também uma medida social, porque as famílias acabam por se fixar e trazer uma nova vida, as escolas em tempos eram e foram e são ainda um espaço vivo. Quando se encerrava uma escola na aldeia, morria quase a aldeia. Depois passaram a ser os centros de saúde, depois os tribunais. Mas as escolas foram sempre um local de muita vida, porque as crianças trazem muita vida às freguesias. E o facto de elas estarem encerradas, devolutas, esta que visitámos hoje em Catapeixe, que já foram entregues as habitações há muito tempo, por exemplo, eu lembro da primeira vez que lá fui com o seu presidente de junta, a escola estava completamente cercada de vegetação. Aliás, o acesso à escola, lembro que nós tivemos que avançar um muro, era feito com muita, mas muita dificuldade. Ainda lá estavam os livros, ainda lá estavam os quadros, havia vestígios da escola ter estado a funcionar, mas depois do ponto de vista do próprio espaço exterior estavam completamente cercadas de silvas e de mato, e por isso esta estratégia da Câmara Municipal pegar nestas escolas e requalificá-las e integrá-las à família, do meu ponto de vista, tem um valor social, porque estamos a dar habitação digna àquelas pessoas, mas estamos também a requalificar património que já teve muita vida e que foi muito importante nas freguesias. E por isso estamos aqui a falar de um investimento de cerca de 2 milhões de euros nas escolas, a requalificar as escolas, e estamos depois a falar num investimento de construção de raiz de 8 milhões de euros. Estamos a falar de um bloco de apartamentos que está a ser construído, está em fase final na Quinta do Outeiro em Rio de Galinha, junto à estação de caminhos de ferro da CP, e depois estamos a falar daqui no centro da cidade, na Amália Rodrigues, de mais 61 habitações. No total estamos a falar 91 habitações novas e mais, como disse, 37 famílias que são integradas nas 12 escolas que já foram requalificadas, algumas estão em fase final. Dizer também que já é pública a lista das famílias que vai ocupar estes prédios novos, no Amália Rodrigues e no Outeiro. Estão, o que nós chamamos em termos jurídicos, em fase de audiência prévia, porque pode faltar um documento, pode a pessoa não concordar com a avaliação e tem 10 dias para recorrer e para esclarecer também, no fundo, todas as candidaturas e tudo o que está na candidatura. Também dizer, que acho que isto é importante para quem nos ouve lá em casa, para estas 91 casas, 30 em Outeiro e 61 aqui na Amália Rodrigues, concorreram mais de 400 pessoas. Quer dizer que no Marco há muita gente a precisar de habitação. E há, infelizmente, até porque alguns deles estão a pagar rendas que são muito dispendiosas e se pudessem ter o apoio de uma renda mais baixa, porque as pessoas que compram estas casas pagam renda, também não vão de graça, que também é uma ideia que passa muito lá fora. Às vezes as pessoas dizem assim, ah, vocês vão dar casas. Nós não vamos dar, nós vamos arrendar, porque estas pessoas hoje têm requisitos para poder beneficiar daquela casa, o que quer dizer que se daqui a um ano a situação familiar se melhorar e agravar, neste caso melhorar, a família pode perder o direito a esta habitação e pode ter que sair e vir outra que tenha condições para integrar esta casa.
1: Porque irá haver um acompanhamento permanente.
2: Há sempre um acompanhamento permanente. Todos os anos as pessoas que estão na habitação têm que entregar documentação. Também dizer isto, a gestão deste parque habitacional é diferente da gestão do parque habitacional do bairro dos Morteirados. O bairro dos Morteirados tem uma legislação específica, porque já foi há muitos anos. O acompanhamento também não é ou não era tão intenso como este e por isso estamos a falar de coisas distintas. Estas pessoas que vão para estas casas têm que apresentar documentação pelo menos uma vez por ano. E a situação financeira, económica ou social é avaliada pelos técnicos uma vez por ano. O que quer dizer que as pessoas que hoje estão integradas naquelas casas podem perder o direito a estar naquela casa. Dizer também que destas 400 ou mais de 400 pessoas que se candidataram a estas 91 casas, todas elas tiveram visita domiciliária. Ou seja, era uma coisa que não se fazia antes. As pessoas que apresentaram candidatura, antes da decisão, os técnicos foram a casa perceber se a situação era mesmo aquela, se as fotografias que apresentavam, imaginem, na candidatura sobre a casa onde estavam, era de facto aquela casa. A situação familiar, é importante também perceber o contexto, onde estão, falar com os vizinhos. Ir lá é diferente de comer papéis. E por isso nós quisemos assegurar e ter esta certeza que todas as candidaturas das casas que são atribuídas tiveram visitas técnicas. Há um relatório técnico onde é validada ou não essa informação. E essa informação foi feita pelos técnicos em cada uma das casas daqueles que se candidataram e tiveram a possibilidade de usufruir deste arrendamento ou desta casa social. E por isso, Também dizer, porque eu lembro-me que da primeira vez que foi feita uma publicação no Facebook, houve algum conjunto de pessoas que foram lá dizer que as casas foram para os imigrantes, porque não tinham nomes, não têm nomes. As candidaturas por uma questão de salvaguarda, proteção de dados, é assim, a legislação chama-se a legislação da proteção de dados, as candidaturas não têm nomes. Quando a candidatura entra na Câmara, é-lhe atribuído um código com um número, e sempre que circula na Câmara, ninguém sabe quem é o candidato, não sabe se é Maria, se é José, se é o Paulo. Sabe que aquela candidatura tem o código, imagine, 321, ou 323, ou 324. E por isso, as candidaturas, quando chegam para avaliação e para deliberação do Executivo, nós não temos acesso aos nomes. Temos acesso a número de processo. E é assim que elas são colocadas no site da Câmara. É pública, por códigos. As pessoas que vão para estas casas, quer na Amália Rodrigues, quer para lá para baixo, para a Quinta do Outeiro, já foram notificadas, têm 10 dias para entregar a documentação porventura que esteja em falta ou para sanar aqui algum problema. E as casas estão em fase terminal, ou seja, estão em conclusão. Houve aqui um atraso do empreiteiro, muita gente fala nisso, está toda preocupada porque as casas estão atrasadas. Deviam estar preocupados era porque há 5 ou 6 anos atrás não havia 91 ou 100 e não sei quantas casas novas no marco para os marcoenses. 138. O que é importante é isto, é que nós conseguimos o pior, que foi fazer a candidatura, aprovar essa candidatura e o financiamento, fazer projetos de arquitetura, lançar a obra, arranjar empreiteiros. O empreiteiro atrasou. É verdade, atrasou ele e atrasaram todos, porque isto não é um problema de marca na vez, é um problema do país. Nós estamos fartos de dizer isso e quem me está a ouvir lá em casa e sabe minimamente sobre a situação ou da área da construção civil, sabe que aquilo que estamos a dizer é verdade. Nós neste momento temos concursos na Câmara Municipal e temos nós, tem o próprio governo e tem as próprias autarquias, concursos a ficar desertos. Sabem o que é que isso quer dizer? É que eu lanço uma obra e não tenho nenhum empreiteiro a querer fazê-la. Porque eles, de facto, têm tantas obras para fazer que já são ao luxo de escolher aquelas que, de facto, lhes são financeiramente mais apetecíveis. E, por isso, o atraso na obra tem a ver com falta de mão de obra qualificada, porque os empreiteiros queixam-se que têm muitas obras e pouca gente a quer trabalhar na área da construção civil, e, por isso, as obras derraparam, como derraparam outras, não foi só na habitação social. Olha, derrapou o Centro de Saúde de Penhalonga, está a derrapar. Temos algumas escolas que já foram requalificadas que também derraparam. Ainda agora temos aqui uma situação na Légua em que o empreiteiro abriu falência, literalmente. Tivemos que abrir um novo procedimento, esperar que um outro novo concurso seja feito, com os trâmites legais, com os prazos legais, haver um outro empreiteiro interessado em ir concluir uma obra que o outro já começou, que nem sempre é fácil, e por isso há aqui um conjunto de constrangimentos na área da construção civil que nos são alheios, mas que, com os quais temos que saber lidar, e felizmente temos sabido arranjar soluções, que isso é que é importante. E por isso, aquilo que nós devemos hoje orgulhar-nos é que estamos a fazer um investimento em habitação pública como nunca antes existiu no Conselho. 10 milhões de euros em habitação. Habitação para resolver problemas a famílias que nós entendemos e que está nos regulamentos, que são famílias vulneráveis e as quais nós podemos ajudar a ter uma vida melhor, uma habitação condigna. Também queria aqui, já agora, só para terminar, eu não vou dizer qual é a freguesia, mas no início, quando entregámos as habitações, comoveu-me muito saber que nós entregámos uma habitação a um casal com 3 filhos menores, que tomavam banho numa bacia, que chovia literalmente dentro do quarto. Aquelas crianças não sabiam o que era ter um quarto com o mínimo de conforto, porque chovia, tinha buracos nas telhas. E acho que isso nos dá também alguma alegria de perceber que estamos a dar uma habitação condigna a famílias que não tinham essa capacidade, nem tinham essas condições. E felizmente essa família hoje está bem integrada, está numa das nossas escolas, das que já foram entregues, e acho que isso também nos enche o coração a todos saber que estas casas dão uma nova vida a essas famílias.
1: Obrigada à Presidente da Câmara Municipal do Marco de Canaveses, Cristina Vieira, e à Vereadora Raquel Pereira. Chega assim ao final mais uma edição do programa O Meu Marco. Voltamos na próxima semana com um novo tema. Até lá.

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